0: bem, galera? Está tudo muito bom, mas precisamos dar uma paradinha para o intervalo. Relaxa aí que já já estaremos de volta com muita música boa. Segura aí!
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2: 9h20.
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0: E a gente continua com você na melhor vibe da música. É o Hits 80 tocando o que você gosta de ouvir.

0: Bem, galera, é hora de intervalo, mas continue ligado que em instantes nós estaremos de volta.
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2: 9h38.
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0: É o Hits 80 começando mais um bloco. Vamos juntos curtir os grandes sucessos que marcaram época.

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0: Bem, gente, o Hits 80 de hoje fica por aqui. Queremos agradecer a todos que nos acompanharam durante a edição de hoje. Foi muito legal estar com vocês. Amanhã a gente se fala novamente. Sossego e paz e até lá.
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3: 9:59.
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1: Olá, boa noite. Está começando agora o seu encontro marcado com a emoção. Love Night. Serão 4 horas repletas dos grandes flashbacks românticos que marcaram gerações. E convido você a relaxar, recordar e viver momentos especiais com a gente. Vamos começar com essa linda canção. Josh Turner, Loving You On My Mind.

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Elvis Presley, Can Help Fall in Love.

para sonhar e viajar no tempo. Michael Jackson, I Just Can't Stop Loving You.

0: É o Love Night na sua noite. A gente faz uma pausa agora, mas em instantes tem mais música linda esperando por você.
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2: 10h23.
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0: Estamos novamente no ar com Love Night, levando romantismo e emoção até você. Para você que está nos ouvindo, desejamos uma ótima noite.
1: Chris DeBourg, Lady in Red.

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1: Mark Knopfler and Dunblane, Knocking on Heaven's Door.

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Joe Esposito, Lady, Lady, Lady.

0: Este é o Love Night na sua noite. É hora de uma pequena pausa, mas em instantes a gente retorna com mais canções inesquecíveis.
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2: 10h48.
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0: De volta com Love Night, espalhando amor em forma de canção. Uma boa noite pra você. Seal, Kiss from a Rose.

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Lobo, How Can I Tell Her About You?

0: Linda essa música, não? Bem, vamos a um rápido intervalo, mas já já voltamos com Love Night e mais uma sequência de grandes sucessos românticos. 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
2: 11:14.
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1: Boa noite.
2: Estamos de volta para aquecer a sua noite. É o Love Night, só com sucessos que emocionam.
3: Karen Souza, Get Lucky.

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1: Bad English. When I See You Smile.

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Savage Garden, Truly, Madly, Deeply.

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0: Este é o Love Night na sua noite. Daqui a pouco tem mais Love Night para você. Mais canções românticas, mais emoções e momentos especiais. Já já voltamos.
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2: 11h40.
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0: De volta com Love Night. Músicas que marcaram histórias e continuam tocando corações. Júlio Iglesias, Rei. Hey.

Na sua noite, Love Night, um jeito especial de sentir saudade. 5 for Fighting, Superman.

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0: Matthew Fisher, Can't You Feel My Love?

0: No Love Night, os maiores flashbacks de todos os tempos. Vamos fazer um pequeno break, mas continue conosco. Depois do intervalo, tem mais Love Night, mais música e mais emoção para você. 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
2: 6:06. 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
0: 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O Love Night está de volta. Prepare o coração, porque vem mais emoção por aí. Boa noite.
4: Simply Red, If You Don't Know Me By Now.

Você está no Love Night, mais romantismo em sua noite. Whitney Houston, I Will Always Love You.

0: aqui o amor e a emoção juntos no Love Night.
1: New Diamond, Crackling Rosie.

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Celine Dion, The Power of Love.

em seu dial, Love Night, tocando as melhores canções do passado. Mandy Moore, I'd Rather Lose.

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0: Richard Marx, Hazard.

Aqui sua noite é só emoção no Love Night. Não saia daí. Em instantes o Love Night continua, com mais músicas para levar você em uma viagem no tempo.

De volta com Love Night, conectando você às mais belas histórias de amor. Air Supply, All Out of Love.

Bem, vamos ao intervalo. Daqui a pouco, Love Night está de volta com mais canções que falam direto ao coração. É rapidinho. Continue com a

Voltamos com Love Nights, porque a sua noite merece o melhor. E os melhores flashbacks de todos os tempos, você só ouve aqui, no Love Nights. Lil Sayer, When I Need You.

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Aqui você curte grandes sucessos românticos da música internacional. George Harrison e Eric Clapton ao vivo. Something.

0: Obrigado por viver essa noite especial com a gente. O Love Night volta amanhã trazendo novas histórias embaladas por grandes sucessos românticos. Durma bem e até o nosso próximo encontro. Mais uma noite cheia de amor chega ao fim. O Love Night agradece sua audiência e promete: amanhã estaremos juntos novamente, no mesmo horário, com muito mais romantismo no ar. 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
2: 1:19.
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5: Oi para todos, tudo certo? Está no ar mais uma edição do WhatsApp. Que bom que você está aqui acompanhando e fazendo parte dessa conversa que se desenvolve graças à sua participação. Hoje é um dia para buscar inspiração.

0: Agora mesmo rolou uma canção que é pura energia positiva. Essa energia boa sempre tem seu lugar garantido no WhatsApp. Não paramos por aqui. Ainda mais músicas selecionadas especialmente para você.
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0: nossa troca de ideias está só começando, mas em um instante retornaremos. Não desliga não, que ainda tem muita coisa boa vindo por aí no WhatsApp. É só um breve intervalo e logo mais, continuamos juntos.
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1: Retornamos. E o WhatsApp segue ao seu lado, pronto para renovar as energias e seguir em frente neste ambiente relaxado. Aqui, cada detalhe é calculado para suavizar sua jornada diária e incentivar o movimento, oferecendo também curiosidades e temas essenciais que influenciam positivamente o seu dia. Ainda vem muito mais por aí no WhatsApp, então não perca.
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0: Depois dessa batida cheia de ritmo, continuamos no mesmo fluxo. Encontre aqui o espaço perfeito para relaxamento e uma experiência de tempo mais ameno. Em breve, outra faixa musical para suavizar a ocasião.
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0: corpo entra em um curto recesso neste momento. É tempo de dar um tempo, puxar o ar e se equipar para o que está por vir. Permaneça conosco. Em breve, estaremos de volta com mais.
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2: Ok, retornamos. E o WhatsApp segue a todo vapor. Chegou o momento de elevar a energia e continuar com nossa programação intensa. Cada segundo passado aqui busca suavizar seu dia e enchê-lo de atividade. É claro, não poderia faltar aquela pitada de descontração que é essencial. Continue aqui comigo, pois o WhatsApp ainda reserva muitas surpresas.
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0: WhatsApp segue sem parar, sempre atualizando a seleção musical para os seus ouvidos. Cada som que você ouve foi cuidadosamente selecionado para este exato momento. E temos mais uma a caminho para não perdermos o embalo.
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0: o WhatsApp entrará em uma breve pausa. Só um momento para afinarmos os detalhes e em breve estaremos de volta com mais novidades fresquinhas. Fique por aqui, pois temos muito mais para você descobrir.
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1: 2:10. 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
3: Estamos de volta ao WhatsApp, persistindo firmemente em nosso ritmo. O recesso passou velozmente, agora é tempo de avançarmos juntos na jornada. Todo instante neste lugar traz um novo ânimo para transformar sua rotina. Este é o tempo de sossego para ouvir sons tranquilos e esvaziar a mente. E o WhatsApp continua a oferecer mais para você até o final.
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0: finalizamos esta parte, porém nossa jornada segue em frente. Permaneça conosco, pois há muito mais música e conteúdo preparado só pra você. Suba o volume, a próxima canção já está a caminho.
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0: Neste momento, o WhatsApp fará uma curta pausa. Vamos fazer uma breve pausa para ajustar o ritmo antes de seguir adiante. Não vá embora. Já retornamos com mais surpresas para você.
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0: De volta ao comando do WhatsApp, mantendo nossa sequência sem falhar no ritmo. É tempo de prosseguir com energia, enriquecendo seu dia com mais agilidade e leveza. Aqui, cada detalhe é cuidadosamente planejado para que você permaneça conectado e alinhado. É um instante para se divertir, acalmar-se e deixar fluir os pensamentos junto a nós. E isso não é tudo. Continuaremos trazendo mais conteúdo para vocês no WhatsApp.
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0: desfrutar desse momento musical com você. Isso é o WhatsApp, movimento, leveza e companhia. WhatsApp, continuamos com mais um som para seguir nesse clima.
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0: Agora o WhatsApp entra em uma pausa rápida. Somente o período suficiente para uma recarga de energia. Quando retornar, uma série de novidades estará à sua espera.
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1: Retornamos à cena e o WhatsApp continua a todo vapor com você. Chegou o momento de aumentar o ritmo e prosseguir com essa ótima sequência. Cada elemento desta parte foi cuidadosamente escolhido para tornar tudo mais leve e alegre. É tempo de aproveitar a vida e prosseguir lado a lado nesta viagem até o encerramento. Continue conosco, porque o WhatsApp ainda tem muito a oferecer.
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0: foi de arrepiar, mas a trilha continua. Do começo ao fim, é o WhatsApp que te mantém conectado. E agora é o momento perfeito para mais músicas que completam a vibe.
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0: Vamos a um rápido intervalo no WhatsApp. É o momento ideal para uma pausa respiratória antes de seguir em frente. E em breve retornamos com mais novidades para você.
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3: 3 horas.
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1: Voltamos à programação com o WhatsApp sempre com você. É hora de reativar a energia e prosseguir com o ritmo da nossa agenda. Aqui, cada elemento é pensado para tornar seus momentos mais alegres e descontraídos. E o melhor ainda está por vir aqui no WhatsApp.
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Acabou de tocar uma daquelas músicas que elevam o ânimo. No WhatsApp sempre há um lugar para essa vibe positiva. E agora, mais faixas musicais para você aproveitar. 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

0: passar um mix espetacular de músicas por aqui. O programa WhatsApp pausa brevemente agora. Apenas uma pausa rápida para suavizar o andamento. Logo mais, continuamos com ainda mais novidades.
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0: De volta no comando do WhatsApp, continuando nossa sequência e mantendo a cadência. Continuemos embalados, incorporando serenidade e fluidez à sua rotina. Aqui, cada pormenor é estrategicamente pensado para manter você conectado e alinhado. Aproveite este instante para curtir, relaxar e fazer sua mente navegar conosco. E isso não é tudo. Mais conteúdos incríveis estão a caminho no WhatsApp.
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0: Depois dessa música cheia de energia, vamos continuar embalados. Encontre sua paz neste lugar, ideal para um descanso enquanto o tempo desacelera. Próxima no repertório, uma nova música vem para suavizar o momento.
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0: WhatsApp pausa rapidamente neste momento. Tempo justo para reabastecer as energias. Na volta tem muito mais esperando por você.
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1: Estamos de volta e prosseguindo com a nossa série no WhatsApp. Mantemos o ritmo leve, assim você permanece conectado a nós. Antes de terminarmos, ainda temos muitos momentos bons planejados. Continuando nosso programa, vem aí mais uma canção para você aproveitar.
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0: WhatsApp não descansa, sempre inovando na música que acompanha você. As músicas que embalam este instante foram meticulosamente escolhidas para estar com você. E já estamos com outra pronta para manter o ritmo elevado.
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0: E assim nos despedimos de mais uma edição do WhatsApp. Essa foi a música que selou o nosso encontro de hoje. Hora de dizer até breve. Vivemos momentos de descontração, diálogos enriquecedores e um clima inigualável, que é marca registrada desse programa. Nossa intenção a cada lançamento é estar mais perto de você, adicionando energia e presença à sua rotina regular. Desde o princípio ao final, você esteve conosco, fazendo parte desse ciclo contínuo de renovação. Vamos dar um breve até logo agora e continue conosco, pois na próxima edição teremos ainda mais conteúdo esperando por você. Grata pela sua atenção, pelo seu carinho e por estar conosco em todos os detalhes. É hora de me despedir, deixando para vocês um abraço apertado e naturalmente um tchau com muita energia positiva. Nos vemos em breve. Mantenha-se seguro.
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3: 3:50.
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1: 5 horas.
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5: Deus abençoe você e toda a sua família. Que alegria estar aqui com você, começando mais um programa Eu Seguirei. Eu tenho certeza de que Deus vai falar muito ao seu coração através deste programa. Olha, se você pode, eu já quero convidar você a pegar a sua Bíblia, porque hoje nós vamos meditar a palavra de Deus. A palavra de Deus é o nosso alimento, a palavra de Deus que é o nosso sustento. Eu tenho certeza que essa palavra vai mover seu coração. Olha, aqui você vai ouvir a palavra de Deus, aqui você vai poder cantar. São minutos que ficaremos juntos, onde você vai fazer uma experiência com Deus. Lembrando que tudo que você ouvir aqui, depois fica registrado no meu canal do YouTube, Frei Gilson / Som do Monte, no meu Instagram, no meu Facebook, todos com o mesmo nome, Frei Gilson / Som do Monte, para que você possa também compartilhar essa palavra com os seus amigos, tá bom? Então, vamos escutar a palavra de Deus.
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5: Jesus, no evangelho de hoje, vai pedir para a gente comer a sua própria carne. Meu irmão e minha irmã, esta foi uma das pregações mais impactantes de Jesus Cristo. Na sinagoga de Cafarnaum, Jesus faz o discurso do pão da vida. Discurso este, que muitos vão embora. Muitos abandonam Jesus, porque não conseguem compreender como que ele está dizendo que a gente vai comer a sua própria carne. Eles começam a pensar que isso é canibalismo. Ou seja, canibalismo. A gente vai comer a sua própria carne. Mas eles não tiveram um coração aberto e humilde para compreender que Jesus sim falava da sua própria carne, mas que na última ceia foi revelado como a gente comeria a sua carne. Quando ele pega um pão em sua mão, ele diz: tomai todos e comei, isto é o meu corpo, que é dado por vós. Portanto, aquilo que os judeus pensaram: como ele pode dar a sua própria carne para comer? Ora, ele pode. Ele pode. Ele pode todas as coisas. E assim como ele pôde multiplicar o pão, ele também pode fazer do pão o seu próprio corpo. Assim como ele pôde transformar a água em vinho, ele pode fazer agora que o vinho se transforme no seu sangue. Ele pode. Veja que na última ceia, que está em Mateus 26, Jesus não diz que significa, que simboliza. Não, durante Mateus capítulo 26, versículo de 26 a 28. Durante a refeição, Jesus tomou o pão, benzeu-o, partiu e deu aos discípulos, dizendo: tomai e comei, isto é o meu corpo. Jesus não pode mentir. Jesus está com um pão na sua mão e agora está dizendo: isto é o meu corpo. Portanto, não é mais pão. É o corpo de Cristo. E por que não é mais pão, é o corpo de Cristo? Porque Jesus falou. Quem de nós teria coragem de dizer que Jesus, que aquele pão não é Cristo? Que aquele pão não é o corpo de Cristo? Veja, gente, Jesus está com um pão na sua mão. E ele está dizendo: esse pão é o meu corpo. É. Ele não está brincando, nosso Deus não brinca, nosso Deus não mente. Tomou depois o cálice, rendeu-lhe graças e deu-lhe, dizendo: bebei dele todos, porque isto é o meu sangue, o sangue da nova aliança derramado por muitos homens em remissão dos pecados. Vamos agora ao discurso de Jesus na sinagoga de Cafarnaum. Em nome do Pai, do Filho e do Espírito Santo. Amém. João capítulo 6, versículo de 51 a 58. Naquele tempo disse Jesus às multidões dos judeus: eu sou o pão vivo descido do céu. Quem comer deste pão viverá eternamente. E o pão que eu darei é a minha carne. Veja, eu darei na última ceia. O pão que eu darei é a minha carne para a vida do mundo. Os judeus discutiam entre si, dizendo: como é que ele pode dar a sua carne a comer? Então Jesus disse: em verdade vos digo, se não comerdes a carne do Filho do Homem, não beberdes o seu sangue, não tereis a vida em vós. Quem come a minha carne e bebe meu sangue tem a vida eterna, e eu ressuscitarei no último dia, porque a minha carne é verdadeira comida, o meu sangue é verdadeira bebida. Quem come a minha carne e bebe meu sangue permanece em mim e eu nele. Como o Pai que vive me enviou e eu vivo por causa do Pai, assim aquele que me recebe como alimento viverá por causa de mim. Este é o pão que desceu do céu. E veja, para ficar claro, ele diz assim: não é como aquele que vossos pais comeram, eles morreram. Aquele que come este pão viverá para sempre. Palavra da salvação. Santo Agostinho diz assim: quem me come viverá por minha causa. Quando Cristo é comido, é a vida que é comida. E não é morto para ser comido, mas ele traz vida aos mortos. Quando ele é comido, alimenta sem diminuir. Não tenhas medo, irmãos e irmãs, de comer este pão. Caso talvez o terminemos e não tenhamos mais o que comer depois, que Cristo seja comido, porque quando comido vive, porque quando morto ressuscitou. Nós precisamos comer a carne de Cristo. É Jesus quem falou. Essa palavra está mais clara do que nunca. Quem come a minha carne e bebe meu sangue permanece em mim e eu nele. Jesus nos deu o seu corpo e o seu sangue como alimento para a nossa vida. E na Santa Missa, a gente pode experimentar todos os dias essa bênção, essa graça. O corpo de Cristo. O sangue de Cristo. Preciso comer a carne de Cristo. Em nome do Pai, do Filho e do Espírito Santo. Amém. Que Deus te abençoe. Que Deus abençoe você e sua família.
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5: Resposta a essa palavra, eu quero convidar você agora a cantar comigo.
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1: O programa de hoje está bom demais e eu quero lembrar você, se você quiser ouvir mais pregações, mais meditação da palavra, basta você me acompanhar no meu canal do YouTube, Frei Gilson / Som do Monte, no meu Instagram, no meu Facebook, no meu TikTok, e lá você vai encontrar muito mais palavra de Deus para você.
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1: Nós vamos terminar este programa rezando. Eu quero clamar agora por você, quero clamar pela sua família. Senhor Deus, libera agora o teu Espírito Santo sobre cada pessoa que acompanha este programa. Vem, Espírito Santo, enche todos os que estão acompanhando este programa agora. Libera, Senhor, para esta pessoa o que ela mais precisa, para o corpo e para a alma. Libera, Senhor, curas e libertações em nome de Jesus para esta pessoa que assiste, que acompanha, que escuta e para toda a sua família. Eu clamo a tua poderosa bênção. Visita agora com bênção de proteção. A bênção que só o Senhor pode dar. Abençoe-vos o Deus Todo-Poderoso, Pai e Filho e Espírito Santo. Amém.
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0: Olá, minha amiga ouvinte, graça e paz da parte de Cristo Jesus. Hoje, dia de Corpus Christi, dia do corpo de Cristo. Embora muitos compreendam de forma distinta a partir da sua religião, eu gostaria de falar sobre o que se entende por corpo de Cristo na Igreja Católica, sempre buscando iluminar a realidade não para dividir, mas para fortalecer-se. Quando nós temos a nossa identidade, nós não destruímos o outro, mas a nossa identidade favorece também o crescimento de todos. A Eucaristia, o corpo de Cristo, é a culminância, o ponto mais alto de toda a vida da Igreja. Nós acreditamos que o memorial da ceia, da última ceia, quando Jesus diz "fazer isto em memória de mim", é a presença de Jesus vivo. No início da Igreja se fala na Escritura que eles eram perseverantes em ouvir o ensinamento dos apóstolos, na comunhão fraterna, no partir o pão e nas orações. Diariamente todos juntos frequentavam o templo nas casas, partiam o pão, tomando alimento com alegria e simplicidade de coração. Esse é o relato das primeiras comunidades. Se reuniam diariamente para ouvir a palavra, o ensinamento dos apóstolos, para a comunhão fraterna e para a partilha do pão, o pão vivo descido do céu. A Eucaristia é ação de graças ao Pai, é a memória do Filho presente no mundo, encarnado, e é a invocação do Espírito Santo. Eu sou o pão vivo descido do céu, quem come deste pão permanece em mim e eu permaneço nele. A ceia do Senhor desperta em nós um estilo de vida de oferta. Se Jesus se ofertou para a humanidade e se entrega a nós continuamente, quem se alimenta desse pão deve ter em si um estilo de vida de oferta, de gratuidade e de doação aos outros. Nós falamos que é um memorial. O que é um memorial? Não é simplesmente a recordação pela memória de um fato histórico, mas o memorial é atual. Na força do Espírito Santo, nós, nos rituais, atualizamos aquele acontecimento da última ceia de Jesus com os discípulos, por isso se torna atual para nós hoje esse acontecimento. O corpo e sangue do Senhor, por isso, não são comemoração vazia, mas presença, obra do Espírito Santo para a comunidade que celebra hoje. A Santa Ceia é o sacramento do pleno encontro com Jesus. A Eucaristia faz irradiar a vida sobre a morte, sobre as trevas, porque em cada Eucaristia nós percebemos que Jesus está vivo. Por isso, é a força da vida que vence a morte. E também é remédio de imortalidade. Nós acreditamos que a vida, a partir da Eucaristia, não termina aqui, mas continua no céu, depois da morte. A Eucaristia traz consigo, o corpo de Cristo traz consigo coisas maravilhosas. Por isso, neste dia,
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0: Ligados a este mistério de Jesus, pão vivo descido do céu, alimento de salvação para o mundo. Mais mensagens no nosso Facebook. Curta a nossa página. Um forte abraço. Deus te abençoe. Em nome do Pai, do Filho e do Espírito Santo. Amém.
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1: 6 e 2.
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1: Bom dia, Mossoró. Bom dia você que nos escuta nesse horário. Começamos aqui mais um programa Ufersa no ar. Essa é uma produção da Assessoria de Comunicação da Universidade Federal Rural do Semiárido. Nosso propósito neste programa é mostrar um pouquinho do trabalho da Universidade Pública, gratuita e de qualidade. Produção e apresentação, eu, Paiva Rebouças. Na técnica de áudio, Enio Tiziano. Hoje é quinta-feira, 4 de junho de 2026, feriado de Corpus Christi. Celebração católica que homenageia a Eucaristia e o Corpo de Cristo com as tradicionais procissões, algumas delas em alguns lugares do Brasil, sobre tapetes coloridos nas ruas. O mês de junho representa também o período de maior efervescência cultural e econômica do Nordeste, impulsionado pelas tradicionais celebrações juninas. Em Mossoró, esse movimento se traduz tanto em festividade quanto em intensa atividade profissional, mobilizando os setores de turismo, comércio e serviço com a realização dos grandes eventos locais. E nessa intensa atividade profissional, nós temos muito trabalho a realizar. Por isso, nesse mês de junho, o programa Ufersa no Ar realiza uma série de entrevistas especiais dedicadas a debater o papel da universidade pública. As edições vão abordar as principais frentes de trabalho da instituição, sua responsabilidade educacional e o impacto direto das suas ações no desenvolvimento social e regional. E começaremos por hoje, falando sobre ciência. A pesquisa científica e o desenvolvimento tecnológico são os pilares fundamentais para a inovação e o progresso econômico e social, consolidando o conhecimento que transforma a realidade regional. No ambiente acadêmico, a iniciação científica atua de forma estratégica, conectando desde o ensino médio até a graduação à produção de soluções práticas e ao desenvolvimento da soberania científica do país. Para debater a importância estratégica da iniciação científica, as oportunidades no cenário atual e os detalhes de 4 novos editais lançados pela Ufersa, a entrevista de hoje é com a professora Estênia Amora, diretora da Divisão de Pesquisa e Inovação da Pró-Reitoria de Pesquisa e Pós-Graduação.
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1: Tenho a alegria de receber aqui nos estúdios do Ufersa no Ar a Estênia Amora, que é professora lá no Departamento de Ciências Animais e também da pós-graduação em Ambiente, Tecnologia e Sociedade. Ela que é mestre e doutora em Ciências Veterinárias, é médica veterinária, está aqui como diretora da Divisão de Pesquisa e Inovação da Pró-Reitoria de Pesquisa e Pós-Graduação da Ufersa. Muito obrigado por ter vindo aqui conversar com a gente, Estênia.
2: Eu que agradeço em meu nome e em nome da Pró-Reitoria de Pesquisa e Pós-Graduação pelo convite. É um prazer poder vir conversar um pouquinho sobre pesquisa com você.
1: Para quem está entrando agora na universidade, como é que a gente pode explicar de forma simples o que é a iniciação científica e qual é o seu papel na vida de um estudante?
2: Essa é uma pergunta bem pertinente, porque a gente sente que o aluno que acabou de chegar, ele gostaria de criar um vínculo para desenvolver atividades extracurriculares. E uma das possibilidades é justamente ele desenvolver pesquisa vinculada a um professor orientador com quem ele se identifique em uma área que inicialmente ele goste, né? Ele vai descobrir com o tempo se essa é a área de vocação dele ou não. E a iniciação científica, ela permite justamente isso. Ele tem um aprofundamento extra-sala sobre pesquisas, estudos que estão em desenvolvimento naquele momento e que podem trazer novas respostas ou aprimorar outras já conhecidas sobre um determinado tema. Então, é uma parte curiosa das atividades extracurricular, poderíamos começar assim, e a partir dessa curiosidade ele vai desenvolvendo maturidade científica para conhecer melhor como se desenvolve ciência dentro da universidade, como ele pode se encontrar dentro dessa ciência, considerando a área de escolha. E aí ele vai afunilando suas escolhas pessoais dentro de cada curso para que ele possa definir ao longo do tempo, enquanto estiver aqui conosco na graduação, qual é a especialidade que ele pretende seguir no futuro próximo.
1: Muitos estudantes demoram a compreender a importância ou o que é a iniciação científica. Como é que a universidade se mobiliza para que essas informações cheguem ao profissional? Como é que a universidade pensa para que o estudante saia daqui compreendendo toda a estrutura acadêmica, desde a graduação até o doutorado?
2: A universidade, ela trabalha com incentivos, né, institucionais, com divulgação, comunicação científica e com o contato direto do professor orientador com esses alunos também, para estimular esses alunos a buscarem essas atividades extracurriculares, né? Institucionalmente, a gente tem na universidade hoje há décadas, né, o programa de iniciação científica, que em uma parte é financiado com bolsas do Conselho Nacional de Pesquisa, que é o CNPq, vinculado ao governo federal, e também com recursos da própria universidade, que são destinados como incentivo para que esses estudantes possam desenvolver ou dedicar horas extracurriculares com um amparo financeiro que o estimule, né, o ajude com despesas pessoais e o estimule a desenvolver pesquisa nas horas em que ele não vai estar dentro da sala de aula ou fazendo atividades referentes a essas aulas. Então, o incentivo financeiro, ele é um bom chamamento, vamos dizer assim. E a Pró-Reitoria de Pesquisa e Pós-Graduação, ela trabalha na divulgação desses editais anualmente, preliminarmente no contato pessoal com os orientadores e com os programas de pós-graduação, né, com os professores dentro de sala de aula, que são quem tem o contato direto com esses alunos. Com o apoio institucional e a assessoria de comunicação, a gente trabalha divulgando isso internamente pelas notificações dentro do sistema acadêmico, mas também nas páginas da universidade, né, tanto na homepage da UFESA quanto na página da Pró-Reitoria de Pesquisa e Pós-Graduação, né? Já convido a todos para visitar a página e conhecer todas as atividades que estão em andamento lá conosco. Além disso, a gente também estimula e há recursos institucionais para o desenvolvimento de projetos que vão financiar os projetos dos orientadores, e os orientadores trazem os alunos como membros do projeto de pesquisa para desenvolver essas pesquisas que têm recursos, pensando institucionalmente. Mas também a reitoria e os professores e ainda a Pró-Reitoria de Pesquisa e Pós-Graduação, ela capta editais externos, né, de órgãos de fomento externos, que possam também financiar, trazendo outras fontes de financiamento para essas pesquisas e para esses alunos. Além disso, essas bolsas de iniciação científica, né, que são para os alunos de graduação diretamente, ela também tem um olhar ampliado a partir de um incentivo do próprio CNPq, para trazer bolsas para o ensino médio, especificamente de rede pública. E aí, junto com atividades que são coordenadas pela Pró-Reitoria de Extensão, que traz a Feira de Ciências das escolas para dentro da universidade, tem outras atividades que eu não vou nem correr o risco de falar para não fazer nenhum comentário menor do que o que merecem atenção essas atividades da PROEC, mas essas atividades que trazem as escolas para dentro da universidade e esse incentivo do CNPq, que permite que as universidades atraiam os alunos através do incentivo do recurso da bolsa para esse jovem aprendiz, faz com que esses alunos já vejam desde cedo que a universidade, ela tem muitas oportunidades, além da sua formação profissional estrita, né, que é aquela área que ele escolheu para se desenvolver profissionalmente.
1: Você comentou sobre programa específico focado em mulheres cientistas e também em ações afirmativas. Queria que você explorasse um pouco melhor isso e comentasse qual é a importância do envolvimento de toda a família no incentivo para que mais meninas e jovens de comunidades diversas ocupem os laboratórios.
2: O apoio familiar, né, e o incentivo institucional, ele é muito importante para encorajar, né? Meninas e no caso das ações afirmativas, alunos que talvez a princípio não tenham tido grandes oportunidades, mas que conseguiram, com muito esforço e tenho certeza apoio familiar, chegar na universidade pública, mas que talvez ainda não estejam amadurecidos para buscar essas oportunidades. E essa é uma forma, então, de despontar esse interesse no orientador e na orientadora, né, para trazer esses alunos para perto, não só dos laboratórios, porque você comentou em alguma outra pergunta da ciência não ser só laboratório. E as pesquisas, elas vão a campo. E cada vez mais nesse tripé pesquisa, ensino e extensão, a gente tem observado que as pesquisas, elas têm ganhado as ruas para buscar levar respostas à comunidade, demandas que a comunidade tem para que a gente possa desenvolver ciência que devolva isso em resposta para eles. Aí entra também o interesse de, inclusive, entidades privadas, empresas que precisem de respostas que vão ser geradas dentro das universidades. Então, todas essas pesquisas que vêm como incentivo para o docente, faz com que, casando com editais que tragam um incentivo para diversificar o aluno de iniciação científica, traga toda essa diversidade para os alunos que serão orientados por esses professores. E aí, nas ações afirmativas, aquele aluno que, ao longo do tempo, né, ele teve todo um sacrifício familiar e uma vontade própria, né, e uma evolução pessoal para que ele conseguisse chegar à universidade, ele vai conseguir também, dentro da universidade, com seus próprios méritos, desenvolver-se dentro da ciência, mas se em algum grau houver uma dificuldade para ele, existe mais de um caminho para ele buscar essa oportunidade. Por isso tem o edital geral e os editais das ações afirmativas. E o mesmo acontece para as meninas, porque como a gente estava comentando na pergunta anterior, a universidade, ela trabalha em todas as áreas do conhecimento. E essas áreas, elas incluem áreas que historicamente podem ou poderiam estar dominadas pelo gênero masculino, como as engenharias, por exemplo, né? E cada vez mais a gente vê professoras e alunas se interessando por cursos como esse, cursos de ciências mais duras, né? Ou de ciências mais exatas. E quando a gente amplia o olhar para o aluno de graduação, e nesse caso para a aluna de graduação, demonstrando que não há distinção ou que há incentivo para que essa equidade ela se inicie desde o início da sua formação profissional, isso traz mais força, mais incentivo para que ela busque o seu lugar ao sol e para que ela entenda e tenha mais amparo para poder correr atrás dos seus sonhos sem limites. Porque todas as áreas são possíveis, né, para todos eles, independente de classe social, de gênero ou de escolhas. E aí a gente, reconhecendo os problemas históricos e estruturais que a gente tem, com esses editais associados, né, por conta do perfil, mas que cada um caminha de forma individual para que os alunos tenham oportunidades dentro de todos os perfis que os quatro editais têm, a gente pensa em conseguir ampliar essas oportunidades.
1: Você que chegou agora, esse é o Festa no Ar. Nós estamos conversando com a professora Estênia Amora, que é diretora da Divisão de Pesquisa e Inovação da Pró-Reitoria de Pesquisa e Pós-Graduação aqui da UFERSA. Nosso papo é sobre iniciação científica. Professora, a Pró-Reitoria lançou 4 editais de iniciação científica para o ciclo 2026-2027, com foco em inclusão, equidade de gênero e ensino médio. De forma geral, qual é o caminho e os prazos para os estudantes e pesquisadores que desejam garantir sua vaga e submeter suas propostas?
2: Os editais de iniciação científica, eles são divididos em quatro editais, né, que caminham juntos em termos gerais, mas tem suas especificidades de concorrência, né, como você bem citou. Temos o edital principal, que a gente costuma chamar assim, que é onde estão as principais ofertas de bolsa e o grande número de professores envolvidos. Temos o edital que é voltado para pesquisadoras orientadoras, né, e para meninas que têm interesse em desenvolver ciência, né, que é o Marie Curie. E temos editais para as ações afirmativas. Temos o edital para ações afirmativas, que é vinculado para alunos que vêm desde a sua inscrição nos cursos de graduação, vinculados ao CAD único e à assistência estudantil, para poder garantir que todos esses perfis eles possam ter oportunidades de bolsa de forma mais igualitária. Além disso, esse ano em específico, a Pró-Reitoria de Pesquisa ela vai dar um aporte, um incentivo maior também para que mais bolsas de iniciação científica sejam contempladas nos campus fora de sede. Né? Por uma diferença de idade dos campus e de tamanho também, a gente acaba tendo um número maior de bolsas no campus central em comparação ao campus Caraúbas, Pau dos Ferros e Angicos. Então, pensando em trazer mais oportunidades para poder incentivar mais esses pesquisadores com seus alunos a fazer mais ciência, a Pró-Reitoria, no edital principal desse ano, vai acrescentar mais 6 bolsas, 2 para cada campus, a mais do que aquelas que forem contempladas na classificação inicial, para que a gente tenha mais bolsas do que o que temos hoje, atualmente, né, para esses campus. Então, na intenção de aumentar ou melhorar cada vez mais essa equidade e essa distribuição, essa uniformidade da ciência em todos os campus, que inclusive é uma meta institucional dentro do novo PDI da UFESA.
1: Professora, quantas bolsas estão disponíveis para o público universitário, para

Importante. Que, inclusive, pega a última semana de aula, que é justamente para garantir que todos os docentes estão atentos às informações institucionais, né? Docentes não percam este prazo. E, a partir da seleção dos docentes, haverá a distribuição de bolsa conforme cada edital. E aí, os professores poderão indicar os alunos interessados para essas bolsas. As bolsas ficam vinculadas à vaga do docente, mas ela é do aluno. E o recurso financeiro, ele cai direto na conta do aluno, né? O professor não gerencia isso. As bolsas de iniciação científica têm um valor de R$700. No ensino médio, é R$350. Mas, independente da modalidade de bolsa, do edital que o aluno concorra, o valor é o mesmo. Também independe se a bolsa ela vem do CNPq ou ela é uma bolsa da UFESA, que é o que a gente chama de bolsa PC. A PC e a PIBIC, que é a do CNPq, né? Essas siglas os docentes falam bastante, aí os alunos, né, começam a aprender um pouquinho, elas têm o mesmo valor. E aí você trouxe também o PIVIC, né? Você falou do voluntário, o PIVIC tem esse termo. O PIVIC, ele é um plano de trabalho desenvolvido por um aluno sem bolsa. Entretanto, ele tem o mesmo valor curricular. Não há distinção na declaração do aluno se ele foi aluno de iniciação científica com ou sem remuneração. Então, essa é uma vaga muito importante também, né? Que os professores, eles caminham com os alunos de uma forma igualitária dentro do laboratório. É claro que existe ali dentro uma organização pessoal de cada professor. Normalmente, o aluno que está chegando, ele começa como voluntário para entender como as coisas funcionam e ele vai evoluindo dentro daquela orientação. E aí, cada professor organiza a distribuição das suas bolsas. Mas não há... há um limite de 5 planos de trabalho para os professores submeterem no edital principal, é o que recebe mais planos de trabalho, mas esse professor ele vai receber até 2 bolsas remuneradas. Então, para cada docente, ele pode ter até 2 bolsas remuneradas e 3 planos de trabalho voluntário, né? Ou seja, 5 orientados de iniciação científica no edital principal. Isso sem contar o edital Marie Curie para as meninas e o edital das ações afirmativas. Falando em alunos UFESA, né? Sem detalhar aqui o de ensino médio. Então, esse aluno, ele, ao desenvolver-se dentro da orientação dos projetos de pesquisa do orientador com quem ele se identifica, ele tem a oportunidade de trabalhar com ou sem bolsa. Obviamente, a gente entende que o aporte financeiro ajuda, mas a experiência científica desse aluno e o registro curricular desse aluno, ele não é diferente entre a modalidade de plano de trabalho que ele vai estar vinculado. Isso é muito importante. Atualmente, a gente tem a expectativa de trabalhar aí com a UFESA financiando 132 bolsas, o CNPq com mais 125 bolsas, né? É uma média que a gente vai fechar esse número ainda. E temos também, caminhando conosco desde o ano passado, né, um convênio que foi firmado com a Fundação de Amparo à Pesquisa do Rio Grande do Norte, que é a FAPERN, o programa Mais Científico, Seminário Mais Científico, que conta com 150 bolsas de iniciação científica. Então, hoje nós temos 75 bolsas em andamento, que tem a expectativa de se replicarem mais 75 bolsas, considerando o convênio já firmado. A gente não tem data ainda para confirmar a distribuição das bolsas do Mais Científico, porque a gente está com ela andando num cronograma um pouco mais atrasado em relação às nossas bolsas tradicionais, mas tão logo a gente consiga finalizar esse cronograma atual, né, e em contato com a FAPERN, que é quem financia essas bolsas, a gente vai trabalhar na distribuição complementar dessas bolsas junto ao edital principal que está em andamento. Um outro edital que não fica dentro da divisão de pesquisa e inovação, mas que também está vinculado ao programa de iniciação científica, cujo número foi contabilizado nesse total aqui, é o edital do PIBIT, que foi lançado essa semana, né, sobre o qual, em outra oportunidade, você pode chamar o nosso núcleo de inovação e tecnologia, né, para o NIT, para conversar com o Dr. Fabrício sobre esse edital, mas o PIBIT ele vem do Programa Institucional do Conselho Nacional de Desenvolvimento Científico e Tecnológico, ele também é financiado pelo CNPq e

0: cofinanciado também pela UFESA, tem um número de bolsas menor em relação ao PC e ao PIBIC tradicional, mas também tem bolsas. Mas como ele tem um perfil mais de inovação e tecnologias, né, ele caminha paralelo aos outros editais de iniciação científica com outras particularidades. Mas essas bolsas também foram contabilizadas nesse número aqui que eu passei para você.
1: Muito bem. Agora, para o aluno universitário, para o aluno de ensino médio que se interessou por nossa conversa, como é que ele faz para acessar a Pró-Reitoria de Pesquisa e Pós-Graduação? Como é que ele faz para acessar os editais? Como é que ele faz para conhecer mais sobre sua diretoria?
0: O caminho mais simples para ele receber logo o link para cair aonde ele quer é ele procurar a Pró-Reitoria de Pesquisa e Pós-Graduação da UFESA no Google e acessar a página da UFESA, especificamente dentro da página da Pró-Reitoria de Pesquisa e Pós-Graduação. Usando a sigla também, né, proppg.ufersa.edu.br, ele vai conseguir acessar a nossa página principal. Nessa página existe uma aba específica para pesquisa, onde ele vai encontrar todas as informações relacionadas à divisão de pesquisa e inovação, inclusive as oportunidades, que também vão estar dentro de uma aba, salvo engano, que são os editais. E aí ele procura em editais 2026. Né? Vai ter uma lista, mas o que interessa a esse aluno nosso, o futuro aluno, é o link para os editais de iniciação científica. Então, ali ele vai encontrar todos os editais que estão abertos, vai poder ler ou pedir a ajuda de um professor, de um colega, né, ou mesmo de um familiar para entender aqueles detalhes ali e aguardar, porque é importante destacar para os alunos que estão nos ouvindo. O edital ele é para concorrência dos docentes. E uma vez os docentes contemplados, esse aluno ele vai demonstrar interesse pelo plano de trabalho do docente com quem ele se identifica. Então, é importante ele acompanhar o edital, né, ao período de inscrição e depois ao resultado que vai listar os professores contemplados. Então, se ele ainda não tem um vínculo com um professor específico, ele pode ir acompanhando o cronograma dos editais, né, os editais que envolvem a nossa divisão, que é o edital IC principal, Marie Curie, ações afirmativas e ensino médio, eles caminham com um cronograma único. Então, os resultados vão sair juntos. E aí, ao perceber que o resultado final do docente saiu, ele vai saber quais docentes foram contemplados. Ou com bolsa, ou com plano de trabalho voluntário, que, como eu já falei, em grau de importância e currículo, são os mesmos, né? Só não vai ter o auxílio financeiro. E aí, então, ele pode se manifestar pensando no aluno de graduação da UFESA dentro do próprio sistema acadêmico que ele conhece bem, né? Que é o nosso amado SIGA.
1: Foi, nós hoje tivemos uma excelente conversa aqui com a médica veterinária Stênia Amora, que é lá do Departamento de Ciências Animais e também do Programa de Pós-Graduação em Ambiente, Tecnologia e Sociedade. Mas ela veio hoje como diretora da Divisão de Pesquisa e Inovação da Pró-Reitoria de Pesquisa e Pós-Graduação da UFESA e a gente conversou hoje sobre iniciação científica. Stênia, eu quero muito lhe agradecer por ter vindo conversar com a gente e por ter tido essa conversa que foi muito boa, muito esclarecedora. Parabéns pelo trabalho e eu espero que você volte outras vezes.
0: Muito obrigada. E antes de eu me despedir, né? E já agradeço pela oportunidade para poder estar aqui em nome da Pró-Reitoria de Pesquisa e Pós-Graduação. Agradeço em meu nome, em nome da professora Liana, da professora Alexandra, nossas pró-reitoras. Eu gostaria só de também deixar um convite para os nossos docentes e alunos, especialmente alunos de pós-graduação. Estou aqui fazendo meu merchan, mas os alunos de graduação da UFESA também serão muito bem-vindos. A gente está com as inscrições abertas para o segundo Fórum de Pesquisa e Pós-Graduação da UFESA, que vai acontecer nos dias 11 e 12 de junho, onde a gente vai reunir pesquisadores, gestores, docentes, inclusive temos convidados externos, convidados importantes da CAPES, que vem conversar sobre bolsa, sobre oportunidades para a pós-graduação. Então, como a gente iniciou a nossa conversa falando do desenvolvimento da iniciação científica como o início do passo do aluno de graduação para chegar na pós-graduação, o Fórum de Pesquisa e Pós-Graduação ele pode trazer ainda mais visibilidade para esse interesse. Então, a gente conta com a presença de todos, se inscrevam, não deixem de participar, vai acontecer no nosso auditório principal, Amâncio Ramalho, nos dias 11 e 12. As inscrições estão abertas na página da Pró-Reitoria de Pesquisa e Pós-Graduação.
1: Maravilha, muito obrigado, professora.
0: Obrigada a vocês, um bom dia, pessoal.
1: E com essa conversa, encerramos aqui o programa UFERSA no Ar de hoje. Obrigado pela audiência, fiquem atentos, porque na próxima quinta-feira estaremos de volta com mais um tema relevante para o desenvolvimento regional. Bom feriado, um grande abraço e até lá!
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4: Márcio Greik é um cantor, compositor e instrumentista brasileiro, nascido em 30 de agosto de 1947, em Belo Horizonte, Minas Gerais. Sua trajetória começou em 1967, com o lançamento do primeiro disco pela Polydor, incluindo versões de sucessos dos Beatles como Minha Menina e sua composição Venha Sorrindo. Em 1970, Márcio Greik assinou com a CBS, atual Sony Music, e explodiu nacionalmente com Impossível Acreditar Que Perdi Você, parceria com o irmão Cobel, que vendeu mais de 500 mil cópias e liderou paradas por 6 meses. Márcio Greik foi um dos artistas mais presentes na TV brasileira, apresentando o programa O Mundo é dos Jovens, na TV Tupi, ao lado de Sandra, além de atuar em diversos musicais. Outros hits incluem O Infinito, O Mais Importante é o Verdadeiro Amor, Aparências, O Travesseiro e Reencontro. Em 1983, Márcio Greik venceu a Gaivota de Prata no Festival de Viña del Mar, no Chile, com Io Te Agradezo, e lançou LP em espanhol para a América Latina. Desmotivado, pausou a carreira em 1984, isolando-se em Saquarema, no Rio de Janeiro, até retornar em 1997, com o CD No Tempo, No Ar e No Coração. Eu sou Aline Linhares e este é o Tempo Vivo, aqui na 105 FM.
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1: 6h57.
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7: Bom dia! Quinta-feira, 4 de junho de 2026.
6: Está no ar a edição de número 1236 do Jornal Mais Mossoró, com a apresentação de Fábio Oliveira. Raiá do Dia leva festas juninas aos mercados públicos no próximo domingo. Mossoró Cidade Junina contará com monitoramento ampliado e tecnologia de ponta na segurança. Prefeitura entrega a terceira etapa da iluminação da BR-304 à população. Detalhes agora no Mais Mossoró. Mais Mossoró! No próximo domingo, dia 7, um dia após o pingo da meia-dia, começará a programação do Raiá do Dia. A iniciativa integra o Mossoró Cidade Junina, com bandas e artistas em apresentações de forró pé-de-serra nos mercados públicos do município. A proposta valoriza o forró pé-de-serra e o forró raiz, com os artistas da terra fomentando o desenvolvimento da cultura popular nordestina. Na estreia no Mercado do Bom Jardim, tem Emanuel Batista. No Mercado do Alto da Conceição, a atração é JP Cantor. Já na Cobal, tem trio forró pé-de-serra Rodrigo do Acordeon. E no Vucu Vucu, a apresentação é com Naldo Galeno e banda Paixão de Brega.
7: O Mossoró Cidade Junina começa no pingo da meia-dia, 6 de junho, no Corredor Cultural. E sabe quem vai comandar a festa? 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Tá imperdível, meu povo! A gente espera todos vocês. 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Realização Prefeitura de Mossoró.
6: A Prefeitura de Mossoró reforça a segurança do Mossoró Cidade Junina 2026 com a implantação de uma moderna central integrada de monitoramento. A central estará equipada com tecnologia de ponta para acompanhar em tempo real toda a movimentação dos polos do evento. A estrutura contará com mais de 60 câmeras de vídeo monitoramento distribuídas no corredor cultural do Pingo da Meia-Dia e em pontos estratégicos de acesso ao evento. Entre as inovações deste ano estão os sistemas de reconhecimento facial e contagem de público, ampliando a capacidade de monitoramento e resposta das equipes de segurança. A Prefeitura de Mossoró entregou na terça-feira, dia 2, mais uma etapa do projeto de iluminação da parte urbana da BR-304. O terceiro trecho contemplado compreende a área entre a rotatória do Termas e o Complexo Viário 15 de Março, ampliando a cobertura de iluminação em LED ao longo do perímetro urbano da rodovia. O secretário municipal de Serviços Urbanos, Miguel Rogério, destacou a importância da obra, que deverá proporcionar mais segurança viária à população.
8: Estamos instalando as lâmpadas luminárias de LED, de maior que existe de tecnologia no Brasil, existe melhor, 200 watts, maior eficiência, menor custo e maior durabilidade. Tem a parte de segurança que para mim é o mais importante, é salvar vidas. E aqui aconteceu muitos acidentes. Esperamos que agora, com essa iluminação, o acidente cai a zero. Não tenha mais esse problema que para a gente traz transtorno, não só para a gente, mas para toda a sociedade.
6: Moradora do Conjunto Redenção, a senhora Maria Leonice, de 81 anos de idade, foi convidada para acionar a iluminação que mudou o panorama noturno da região. Ela comemorou a dupla novidade.
9: Nós temos que agradecer primeiro a Deus, porque aqui era muito escuro, era muito perigoso. E hoje, graças a Deus, veio essa iluminação, né? E ficou bom para cada morador que aqui mora, no Redenção, né? Que é o bairro mais distante que existe aqui. Foi uma emoção, né? Para mim, ia acender a luz, né? Que eu nem imaginava, né? O resto da vida tenho que contar essa história, né? Para meus netos, para as pessoas que moram aqui, que vão ouvir tudo isso. Então, só tenho que agradecer a cada um de vocês.
6: Termina aqui mais uma edição do Mais Mossoró, com produção da Secretaria de Comunicação Social da Prefeitura Municipal de Mossoró. Siga nossas redes sociais e se mantenha informado. Bom dia a todos e até amanhã, se Deus quiser.
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3: Alô, minha amiga. Alô, meu amigo. Bom dia. Boas vibrações para você hoje, quinta-feira, Corpus Christi, dia 4 de junho. E eu tenho uma mensagem muito especial do dia de Corpus Christi. Hoje é Corpus Christi, uma data que para milhões de cristãos representa a presença de Jesus Cristo na Eucaristia. Mais do que uma celebração religiosa, é um convite à reflexão sobre valores que nunca saem de moda: fé, partilha, gratidão e amor ao próximo. Em um mundo cada vez mais apressado, Corpus Christi nos lembra da importância de parar por alguns instantes e olhar para dentro de nós mesmos. É um dia para agradecer pelas conquistas, renovar as esperanças e lembrar que ninguém caminha sozinho. Independentemente da sua religião, meu amigo, minha amiga, a mensagem é universal. Cultivar o bem, estender a mão a quem precisa e construir pontes em vez de muros. Porque a verdadeira grandeza está nos pequenos gestos que transformam a vida das pessoas. Que este feriado seja de paz, reflexão e renovação para você e sua família. Agradecendo a Deus o milagre da vida, estamos começando mais um programa Na Boa de Mossoró.
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Salve, salve, gente boa do meu bem querer. Bom dia, bom dia! Hoje é quinta, feriado. E aí, preparado para mais uma manhã com a gente? Bom dia, senhoras e senhores! Tamo junto em mais uma manhã aqui na 105. Muito, muito, muito, muito, muito bom ter você conosco. É o programa que no feriado está junto com você. É, hoje nós vamos fazer o seguinte: hoje você vai pedir pra eu ligar pra você. Você vai me autorizar. Gilson, liga pra mim, eu vou ligar. Pode ser? Hã? Vindo bater um papo? Hoje é quinta-feira, feriado. Ó, comércio não funciona. Aliás, algumas lojas podem funcionar mediante solicitação ao Cindy Lojas, né? Supermercados estão abertos das 7 às 20 horas. É, repartições públicas, agências bancárias. Tudo fechadinho, fechadinho. Nós estamos abertos para você aqui no nosso programa, beleza? Hoje na enquete do dia, vamos fazer o seguinte: a enquete do dia, todo mundo conhece alguém? Todo mundo conhece, preste atenção nessa enquete. Todo mundo conhece alguém que vive dizendo, não faça isso, mas acaba fazendo exatamente a mesma coisa. E você? O que você vive aconselhando as outras pessoas a não fazerem, mas acaba fazendo também? É o que é? Ah, será que é gastar dinheiro sem necessidade? Você vive gastando e você gasta muito. Mexendo no celular, você mexe demais no celular e você faz também. Ah, não pode comer doce, come doce também. O que é que você fala pra não fazer e você faz? É o tema da nossa enquete. Eu tenho aqui Passaporte Universal Parque do Brasil. É só participar comigo, beleza? A gente começa com Benson Bonnie 78. Bom dia.

0: 95,1, a rádio que só toca música boa. E aí? 716, onde você está nos curtindo desse feriado, hein? Tá ouvindo a gente onde? Manda aí mensagem. 981050105 é o contato direto aqui com a gente. Teve palpite, o som da Vanessa Rangel, mas na voz aí do BR Beats e Tati. Aí o Benson Bonny também, né? Começamos bem a nossa quinta, ou sexta, quinta. Feriado, gente. O Rebouças Supermercados aberto, as lojas do Rebouças, patrocinador aqui do nosso programa, abertas desde as 7 horas até as 20 horas, certinho? Aproveita aí, tá? É. Repassões públicas fechadas. Amanhã também, né? Os bancos fechados. Amanhã abrem. Banco não. Banco nananina não.
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0: Quem pagar? Não pode. O que mais? Comércio, algumas lojas vão estar abertas hoje, né? Algumas lojas abertas mediante solicitação a um compromisso assim de lojas, né? Ele espera o comunicado da loja, ela diz que vai abrir e pronto, fica autorizado a abrir. Beleza? Pronto. E você? Deixa eu dar bom dia aqui pra turma que já deu bom dia pra gente, né? Aracido Bom Jardim, a Glorinha lá no Odete Rosado, Danita na Barrinha, e você tá me ouvindo no carro aí. Tem muita gente que nos ouve nesse horário no carro, né? Mas hoje é feriado aí, não saiu de casa, não foi deixar a criançada na escola, não foi pro trabalho, mas estiver ouvindo aí no celular, ou no rádio mesmo normal, um grande abraço pra você. Vamos às principais notícias da manhã? Vamos lá? Olha, gente, as notícias do dia. A área policial tem destaque aqui, né? E a notícia da área policial, destaque aqui. O vereador de Tibau sofreu atentado, não é isso? Ontem, isso, vereador de Tibau. A gente já falou o que abre e o que fecha, e hoje é feriado nacional, dia de Corpus Christi. Eu vou trazer depois aqui com detalhes ao longo do nosso programa. A programação é das missas, a procissão, tudo que vai ser realizado hoje, tá? Olha, o MCJ 2026 contará com mais de 60 câmeras e monitoramento em tempo real. O corredor cultural terá rede subterrânea e ficará sem fios e postes até 2030. Ó, bom, hein? Bom demais. O Corpus Christi, a procissão, a programação principal será realizada às 17 horas na Igreja Matriz São José, com a missa presidida pelo bispo diocesano Dom Francisco de Sales. Após a celebração, os fiéis seguirão em procissão pelas ruas do centro da cidade com o Santíssimo Sacramento. Gente, o percurso terá início na Matriz de São José e seguirá pelas ruas Rodrigues Alves, Alberto Maranhão, Alfredo Fernandes e Dr. Almeida Castro, com encerramento no Santuário do Sagrado Coração de Jesus, onde será concedida a bênção do Santíssimo. Tá aí então a programação de hoje do Corpus Christi aqui na cidade de Mossoró. A gente já vai informando você, tá? Isso. Bom, tá aí as principais notícias da manhã, ao longo do dia, ao longo do programa, a gente vai destacando mais, tá? A gente vai trazendo as principais notícias do dia. Ó, tem o Hugo aqui comigo também. Hugo, um abraço, meu amigo Hugo, bom dia.
2: Fala aqui, Hugo Taxista, falando aqui da rua Coronel Glicério Cício, da Abolição 4.
0: Abolição 4.
2: Sempre ouvindo o programa Gilson Cardoso, né? Na 105.
0: Que bom,
2: faço
0: Hugo.
2: Faço Mossoró Fortaleza diariamente.
0: O Hugo faz Fortaleza, Mossoró Fortaleza diariamente aí. Ele sempre tá nos ouvindo. Hugo, obrigado, hein, meu amigo. Bom dia pra você, cara. Feriado hoje. Tem linha hoje? Tem corrida hoje? Não? Não?
3: Bom dia, Gilson.
0: Oi, Araci, bom dia.
3: Bom jardim.
0: Oi, amiga.
3: Que feliz. Corpo de Cristo, abençoado para você e família, para toda a família da 105. Gilson, sobre a enquete.
0: Sim, o que é que você faz?
3: Às vezes eu
0: manda
3: digo
0: fazer,
3: assim
0: para
3: minhas amigas: mulher, tu anda demais, para de tanto andar, e eu acabo andando também.
0: Boa.
3: Ligo para outro e acabo andando também,
0: tá
3: fazendo
0: certo,
3: a mesma
0: querida.
3: Coisa. Eu gostaria de ouvir esse moço com Joana.
0: Tá bom.
3: Quero mandar para José Erivan, para Gugel Júnior na Abolição e para toda a turma lá no Lagamar. na praia, no município de Grossos.
0: Grossos, bom dia, bom dia, dá bom dia. Faz como Araci, manda uma mensagem pra mim agora. Diz onde você está nos ouvindo. E aí, Everton?
1: Bom dia, meu amigo Gilson Cardoso.
0: Bom dia, meu irmão. E aí?
1: Gostaria de ouvir começo, meio e fim. Com roupa nova.
0: Roupa nova, cara.
1: Domingo, do Alto da Conceição, ontem feriado, e estou escutando o seu programazinho aí em casa, deitado, no laguinho.
0: De boa. É isso mesmo. É isso, cara. Valeu, obrigado, hein? Um abraço pra você, obrigado. Olha, gente, com relação à informação que eu dei aqui no início do programa, né? Agora nas manchetes, o vereador presidente da Câmara Municipal de Tibau, Adeilton Teixeira, conhecido popularmente como Adeilton Móveis, ele foi vítima de um atentado a tiros na noite de ontem aqui em Mossoró. De acordo com as primeiras informações, o parlamentar estava em frente ao seu estabelecimento comercial na Avenida Integração, quando um homem teria saído de uma área do Matagal e efetuado vários disparos em sua direção, tá? Essa matéria aqui a gente incluiu aqui do Fim da Linha do meu amigo Alcivão Vilar, tá bom? As informações aqui no nosso programa. Vamos nessa, né? 7h22, você está me ouvindo além Mossoró? Onde? Ah, tá na internet com a gente? Tem mais de uma dezena de portais de rádios retransmitindo, viu?
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2: São 7 horas mais 28 minutos, feriado. E nós estamos aqui na 105 junto com você. E aí, eu vou ligar pra você já já, pra gente falar, tá bom? Pode ser? O som da Joana, o toque da minha amiga Araci, mandou mensagem pra gente, pediu, né? Já já tem 105 News.

0: São 7:32. 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Vamos às notícias desta manhã, hoje feriado, dia de Corpus Christi. 4 de junho, uma quinta-feira, a Igreja Católica celebra hoje a solenidade de Corpus Christi, data marcada por missas, adoração ao Santíssimo Sacramento e procissões em paróquias e comunidades da Diocese de Mossoró. Aqui na cidade, a programação principal será realizada às 5 da tarde na Igreja Matriz de São José, com missa presidida pelo Bispo Diocesano Dom Francisco de Sales. Após a celebração, os fiéis seguirão em procissão pelas ruas do centro da cidade com o Santíssimo Sacramento. O percurso terá início na Matriz de São José e seguirá pelas ruas Rodrigues Alves, Alberto Maranhão, Alfredo Fernandes e Doutor Almeida Castro, com encerramento no Santuário do Sagrado Coração de Jesus, onde será concedida a bênção do Santíssimo. A Rádio 105 transmite tudo para você ao vivo. Bancos não terão atendimento presencial no feriado de Corpus Christi. As agências bancárias estarão fechadas nesta quinta-feira. O atendimento presencial será normalizado amanhã. O banco não tem ponto facultativo, meu velho. Não tem. Não rola. Hã? De acordo com a FEBRABAN, algumas salas de atendimento poderão estar disponíveis em algumas localidades, mas isso será definido a critério de cada instituição, tá? As compensações bancárias não serão efetivadas durante o dia 4. Já o Pix continuará funcionando 24 horas. Então, meu velho, se você tem que mandar um Pix para alguém, não tem desculpa. Pode mandar, viu? Comércio fechado, com exceção de algumas lojas que solicitaram abertura para hoje. Supermercados abertos até as 20 horas. 105 News, aqui a notícia na medida certa. 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
3: Vamos nessa, gente. São 7h37 na rádio que só toca música boa. E a sua manhã na 105 é música de qualidade. Notícia na medida certa. E eu tenho aqui, ó. Hoje tem Passaporte Universal Parque do Brasil, já está instalado ali na Avenida Cunha da Mota, ao lado da IC. O toque do meu amigo Everton Domingos, Roupa Nova, começo, meio e fim. Essa foi tema da novela Felicidade, 1991, então um desbloqueio de memória para você.

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1: Olá, bom dia, Gilson Cardoso e todos os ouvintes da FM 105. É um prazer muito grande estar aqui com vocês novamente e vamos começar aí as nossas dicas do dia. O que esperar do antes e do depois para aquelas pessoas que realizam implantes dentários? 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
6: São 7h45, uma ótima manhã para você. Quinta, 4 de junho. Quem faz idade nova hoje, parabéns, felicidades, muitos anos de vida. Deixa eu dar um abraço pro meu amigo Ricardo lá da EBS. Ricardo vai fazer aniversário é sábado, né, Ricardo? É? Vamos interditar Rio Branco para você, tá bom?
7: Sempre.
6: Tá um trio elétrico lá, tá bom, meu amigo? Grande Ricardo, um abraço da EBS, vai aniversariar. E, atenção, gente, pessoal da EBS aí. Quinta-feira, aliás, sabadão, aniversário do Ricardo. É. Meio século, rapaz. Tá bom, hein? Que bom. Beleza, maravilha. E aí, o cara vai. Vai interditar Rio Branco. Vai botar trio elétrico. Inclusive, tô sabendo que tem Bel Marques, né? No seu aniversário. É verdade, Ricardo? Então, um abraço, meu amigo. Minha amiga Ana Duarte disse aqui: ligue pra mim. É sério, Ana? É pra ligar pra você mesmo? Hein, Ana? É pra ligar pra Ana aí? Oi, Ana!
8: Bom dia, Gilson! Tudo bem?
6: Bom dia, minha amiga. Como é que você tá? Tudo bem?
8: Tô bem, graças a Deus.
6: Maravilha!
8: Quero participar da enquete de hoje.
6: Então, minha amiga, o que é que você tanto manda os outros parar de fazer? Ah, não faça isso. Você fala pra ninguém fazer, mas você faz. O que, por exemplo? Falei.
8: Não, eu não mando parar. Eu aconselho que vamos amar, que o nosso mundo hoje está precisando de muito amor, tá entendendo?
6: Sim, mas você ama.
8: Exatamente.
6: Mas a pergunta é assim, uma coisa que você fala para ninguém fazer, eu não faça isso não, mas você faz.
8: Vamos parar de gastar,
6: aí eu
8: continuo fazendo.
6: Então tá aí, pronto.
8: Ei, Gilson, deixa eu dizer. Ah. Hoje é aniversário do meu André, que está fazendo 35 anos.
6: Coisa boa.
8: Quero dizer o quanto eu amo, certo?
6: Sim.
8: E que Deus o abençoe sempre. Ele não está aqui na nossa cidade.
6: Sim.
8: Mas o meu coração está e tô louca pra vê-lo. Um abraço, Gilson.
6: Coisa boa. Obrigado, viu, Ana? Um beijo pra você, minha querida. Tudo de bom.
8: Um abraço.
6: Valeu,
8: tudo de bom.
6: Tchau, tchau. Ah, bacana, né? Conversar assim com o ouvinte. A gente tá sempre no zap, né? E a gente tem esse contato assim, ao vivaço.
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5: Vamos nessa, gente. Salve, salve. 7h54. Uma ótima quinta-feira para você, feriado. E você, como é que tá? Como é que tá por aí? Fora os stories, como é que tá? Tá tudo bem? Então, maravilha, vem comigo, vem. 105
6: 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Alô, galera catedrática, quem tá falando aqui é o Kim da banda Catedral. Eu tô ligado aí com o Gilson Cardoso na 105 FM de Mossoró. 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
2: Bom dia, Gilson Cardoso. Bom dia, ouvintes da FM 105 Santa Clara. Hoje, quinta-feira, solenidade de Corpus Christi, dia santo para todos nós católicos. Vamos ouvir com muita alegria o Santo Evangelho do dia de hoje. Aleluia, aleluia, aleluia. Eu sou o pão vivo descido do céu. Quem deste pão come sempre há de viver. Aleluia, aleluia, aleluia. O Senhor esteja convosco, Ele está no meio de nós. Proclamação do Evangelho de Jesus Cristo segundo João. Glória a vós, Senhor. Disse Jesus às multidões dos judeus: Eu sou o pão vivo descido do céu. Quem comer deste pão viverá eternamente. E o pão que eu darei à minha carne, dada para a vida do mundo. Os judeus discutiam entre si, dizendo: Como é que ele pode dar a sua carne a comer? Então Jesus disse: em verdade vos digo, se não comerdes a carne do Filho do Homem e não beberdes o seu sangue, não tereis a vida em vós. Quem come a minha carne e bebe o meu sangue, tem a vida eterna, e eu ressuscitarei no último dia. Porque a minha carne é verdadeira comida, e o meu sangue verdadeira bebida. Quem come a minha carne e bebe o meu sangue, permanece em mim e eu nele. Como o Pai que vive me enviou, e eu vivo por causa do Pai, assim aquele que me recebe como alimento viverá por causa de mim. Este é o pão que desceu do céu. Não é como aquele que os vossos pais comeram, eles morreram. Aquele que come deste pão viverá para sempre. Palavra da salvação, glória a vós, Senhor. Minhas irmãs e meus irmãos, para a nossa oração neste dia, contemplemos esse Jesus, pão vivo descido do céu, Ele que se dá em alimento, Ele que quer matar a nossa fome espiritual, a nossa fome, a nossa sede de beleza, de transcendência, de sentido para a vida. Agradeçamos juntos por o Senhor se oferecer, continuar entregando-se a nós na Eucaristia, perpetuando a sua presença. Tenha um bom dia santo, até amanhã. Não esqueça de participar hoje à tarde, às 17 horas, na Igreja Matriz de São José, da Missa da Solenidade de Corpus Christi, em seguida a procissão até o Santuário Eucarístico do Coração de Jesus. Até amanhã, se o Senhor nos permitir.
3: Muito obrigado, Padre Crisanto Borges. Pois é, a gente vai trazer a programação da procissão de Corpus Christi hoje, viu? 105 News acontece a cada meia hora aqui no nosso programa. 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A Igreja Católica celebra nesta quinta-feira a solenidade de Corpus Christi, data marcada por missas, adoração ao Santíssimo Sacramento e procissões em paróquias e comunidades da Diocese de Mossoró. Aqui na cidade, a programação principal será realizada às 17 horas, na Igreja Matriz de São José, com missa presidida pelo Bispo Diocesano Dom Francisco de Sales. Após a celebração, os fiéis seguirão em procissão pelas ruas do centro da cidade com o Santíssimo Sacramento. O percurso terá início na Matriz de São José e seguirá pelas ruas Rodrigues Alves, Alberto Maranhão, Alfredo Fernandes e Doutor Almeida Castro, com encerramento no Santuário do Sagrado Coração de Jesus, onde será concedida a bênção do Santíssimo. O presidente da Câmara Municipal de Tibau sofreu um atentado ontem na cidade de Mossoró. Para os policiais que atenderam a ocorrência, não existe certeza se foi um caso de tentativa de latrocínio ou de assassinato. A vítima, Deilton Teixeira de Oliveira, estava em seu comércio de móveis no bairro Redenção quando o atirador o atacou, alvejando na perna, no braço e um transfixante no ombro. Adeildo foi socorrido para o Hospital Tarcísio Maia, aliás, para o Hospital Apivida e depois para o Tarcísio Maia. Não corre risco de morte. O caso deve ser investigado pela Polícia Civil de Mossoró. 105 News, o feriado de Corpus Christi, celebrado nesta quinta-feira, vai alterar o funcionamento do comércio, bancos e outros serviços em Mossoró. Embora a data não seja feriado, assim, nacional, ela é considerada feriado municipal na cidade. O comércio lojista de rua permanecerá fechado, a exceção para aquelas empresas que solicitaram termo de abertura junto ao Sindicato do Comércio Varejista de Mossoró. Os supermercados vão estar abertos até as 20 horas. Cinema, agências bancárias fechadas. Cinema funciona normalmente no shopping, tá? E o comércio de rua, como nós falamos, aqueles que solicitaram para abrir estão já abertos. O atendimento presencial nos bancos e o funcionamento normal do comércio, tudo retomado amanhã. Repartições públicas, sim, não, né? 105 News, oferecimento RN Peças, mais engenharia e Rebouças Supermercados.
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3: 8:09.
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8h12, 8h12, feriado, né? A gente por aqui na 105, bom demais, né? 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Bom, gente, é o seguinte, eu estou perguntando o seguinte na enquete do dia aqui, tá? Na enquete do dia, vamos lá. Atenção. Deixa eu ver como é que eu faço aqui com você. Na enquete do dia, o que você manda fazer, mas não faz? O que você fala para os outros não fazer? Não faz isso, aí você termina fazendo, você mesmo faz. É o tema da nossa enquete do dia e eu quero saber a sua opinião aqui no programa. Você pode mandar para mim aí a sua resposta? Hã? O que você vive aconselhando as outras pessoas a não fazerem, mas acaba fazendo? Manda uma mensagem pra mim agora, vamos lá. Alô, meu amigo Fernando Paiva, tá aqui comigo de estado de folga hoje, né? Tá certo. Eu pedi o leite no Dom Jair Câmara, bom dia, eu pedi o Alicélia Dantas no Alto do Xerém, tá? Agora há pouco eu falei com a Ana Duarte, ao vivo. Eu liguei pra Ana. Maria de Fátima do Santa Delmira, bom dia pra você, minha amiga. Ela perguntou o horário aqui da missa, lá na Matriz de São José, às 17 horas, tá, minha amiga?

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3: Maravilha, então, 8h15, a Lúcia diz o seguinte: Gil, sabe o que é que eu mando o pessoal fazer? Pra fazer uma atividade física, eu digo que os meus filhos terminam não fazendo, né? Ah, Lúcia, tem que fazer, né? Tem que fazer, minha amiga, tá bom? 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
3: Então, tá valendo pra você que tá ligando pra mim aqui no programa, Passaporte Universal Parque. Universal Parque do Brasil já tá funcionando lá na Cunha da Mota, vizinho AIC, tá bom? 105, qualidade musical em primeiro lugar. O som do Harry Styles.

0: pra você curtir com a gente, né? Hit, Transas e Harry Styles. A 105, só música de qualidade por aqui. A sua manhã muito mais gostosa. 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É só mandar nome completo pra concorrer, tá bom? 105
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0: Olho na hora, 8h26.
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2: São 8:34 e é hora de notícia. Na 105 News, a notícia na medida certa. O feriado de Corpus Christi é feriado nacional e o comércio lojista de rua permanecerá fechado, com exceção daquelas empresas que solicitaram o termo de abertura junto ao Sim de Varejo, que poderão funcionar até as 14 horas, tá? Tá bom? As agências bancárias não terão atendimento presencial durante o feriado. Serviços serão retomados normalmente amanhã. Repassões públicas, não, né? Os supermercados abertos até às 20 horas. E a Igreja Católica divulgou a programação da Diocese para hoje, né? Em Mossoró, às 5 da tarde, a Igreja Matriz de São José tem missa presidida pelo bispo diocesano Dom Francisco de Sales. Após a celebração, os fiéis seguirão em procissão pelas ruas do centro da cidade com o Santíssimo Sacramento. O percurso terá início na Matriz de São José e seguirá pelas ruas Rodrigues Alves, Alberto Maranhão, Alfredo Fernandes e Dr. Almeida Castro, com encerramento no Santuário do Sagrado Coração de Jesus, onde será concedida a bênção do Santíssimo. 105 News. 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
2: Maravilha, então, gente, agora 8h40. 8h40. O que é que você manda às pessoas? Não faça isso, não fazer, mas você termina fazendo. Ah, o que é? Manda. Já tô colocando no ar aqui as respostas na nossa enquete do dia. Agora tem mais um clássico na 105. Elton John, Daniel.

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0: 04. 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
1: 8h51 na Boa de Mossoró, neste feriado de Corpus Christi, a gente aqui com você, né? Hoje eu tô perguntando o seguinte na enquete do dia: o que você aconselha os outros não fazer, mas termina fazendo? Você diz, ó, não faça isso, aí você faz. Hã? Qual a sua opinião? Manda pra mim no 981050105.
2: Fernando Paiva.
1: Oi, Fernando.
2: Tô de folga. Obrigado, na boa. Como sempre. Melhor rádio de Mossoró. Isso, na enquete, eu aconselho muito o pessoal não fazer, né? E fim do fazer. É a vida. Aconselho, o que eu digo é... Eu aconselho não beber, eu vou tomar um. Resposta. Valeu, gente. Um abraço. Bom feriado pra todos.
1: Faça o que eu digo, mas não faça o que eu faço. É isso. Valeu, Fernando. Um abraço pra você. Glorinha! Alô, Livinha. Livinha, tá garantida, minha amiga, a sua presença no parque, viu? Oi, Gils, bom dia! Universal Parque do Brasil. Oi, eu tenho um convite aqui. Tem um passaporte. Você brinca em todos os brinquedos lá. Passaporte do Universal Parque do Brasil. Só mandar nome completo e participar aqui da nossa enquete. Davidson do Sumaré mandou aqui também, né? A Rosa. A Rosa respondeu outra coisa na enquete, viu, Rosa? Rosa, eu perguntei o seguinte: o que é que você faz, você diz pra não fazer, mas termina fazendo? Se aconselha, não faça isso e você termina fazendo. O que é?
3: Bom dia, Locutor Top. Meu nome é Valdemir Gomes de Oliveira.
1: Opa, irmão.
3: Jaime, eu gostaria de uma música da sequência e participar do...
1: Tá certo, cara. Tá bom. Beleza.
3: Do sorteio. Do passaporte.
1: Maravilha, obrigado.
4: Bom dia, Jus Cardoso.
1: Opa!
4: Jus Cardoso, eu achei que você ia estar na praia hoje.
1: Aproveitando
4: o feriado, tomando águazinha de coco.
1: Rapaz.
4: Tá trabalhando no feriado, né?
1: Isso.
4: Aí tá certo.
1: Ah, sim. Compromisso com o nosso ouvinte aqui, com os nossos anunciantes, né, cara? É isso aí. Alguém tem que trabalhar nesse país, né, rapaz? É. Eu tô doido pra entrar naquela escala de bolos, né? Trabalhar um dia e folgar seis. É. Hein, dá certo? Não, dá não, né, cara? Dá não. Tá bom. Muito feliz de estar aqui com vocês neste feriado. Adeus, Márcio.
5: Oi. Muito bom dia, meu bió de Gilson Cardoso. Bom dia a todos, né?
1: Fala, adeus.
5: Rapaz, eu aconselho, eu dou conselho aos outros pra não beber, certo? Mas no final de semana eu tomo um, diga aí.
1: É, rapaz.
5: Não adianta de nada, né?
1: É.
5: Ele tá falando aqui, Erosmar do Bairro Lagoa do Mato. Falou com a música de Djavan Lilás.
1: Tá bom.
5: Eu ofereci pra minha mãe Mudinha, pro meu irmão Netinho. E para todos os ouvintes.
1: Beleza.
5: E para minha filha Vitória, para o Jeff, para minha esposa Linha Nóis.
1: Tá bom então, meu irmão. Obrigado, hein? 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

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Vamos às notícias do dia. A Igreja Católica celebra nesta quinta-feira a solenidade de Corpus Christi, data marcada por missas, adoração ao Santíssimo Sacramento e procissões em paróquias e comunidades da Diocese de Mossoró. Em Mossoró, a programação principal será realizada às 17 horas na Igreja Matriz de São José, com missa presidida pelo Bispo Diocesano Dom Francisco de Sales. Após a celebração, os fiéis seguirão em procissão pelas ruas do centro da cidade, com o Santíssimo Sacramento. O percurso terá início na Matriz de São José e seguirá pelas ruas Rodrigues Alves. Alberto Maranhão, Alfredo Fernandes e Dr. Almeida Castro com encerramento no Santuário do Sagrado Coração de Jesus, onde será concedida a bênção do Santíssimo. A BR-304 entre Mossoró e Açu será interditada ao meio-dia de amanhã, dia 5, para o avanço da obra de duplicação da rodovia federal. A construtora CLC realizará detonação de rocha à altura do quilômetro 97. A liberação do trânsito ocorrerá assim que a área for devidamente vistoriada. 105 News, a notícia na medida certa. 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
3: Hora certa. 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
4: São 9:06.
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0: isso. O que é que você manda? Você diz assim, não faça isso, mas você termina fazendo. É o tema da nossa enquete do dia. Ó, e se você quiser falar comigo, ao vivo, eu posso ligar pra você. Você quer bater um papo comigo ao vivo? Pode ir. Pode dar o toque aí que eu ligo. Você me autoriza, eu ligo, tá bom? O amigo Plasto mandou aqui uma mensagem. E aí, Plácido? O que é que você faz? O que é que você manda não fazer, mas termina fazendo? Vamos lá, deixa eu ouvir aqui.
1: Cardoso,
0: bom dia, meu amigo. Fala aí.
1: Eu digo que não faço, né? Eu faço. Eu digo que no feriado desse dia de hoje, feriado que nem hoje, ninguém trabalha, eu tô trabalhando. Aí eu digo que não faço, aí faço o contrário, né?
0: Tá certo, meu amigo Plácido. Um abraço. Quem trabalha, Deus ajuda. Um abraço, meu amigo. Deus ajuda todo mundo. Quem não trabalha, todo mundo. Ah, rapaz, boa, viu, Plácido? Obrigado, meu irmão. E aí, Vânia? Bom dia, Vânia.
2: Bom dia, Jesus Cardoso. Aqui é a Vânia Castelo Branco. Gostaria que você colocasse uma música de Fábio Júnior, se der tempo.
0: Dá sim.
2: Colocar um abraço.
0: Um abraço, minha amiga Vânia. Bom dia, Vânia. E meu amigo Sátaro, será que tá trabalhando hoje, hein? Ah, aí, Sátaro, bom dia, meu amigo.
3: E aí, Gils, bom dia, meu irmão. Trabalhando aqui, cara, ralando esse feriadão, beleza?
0: É, rapaz.
3: E sobre enquete, cara, nada a declarar, nada a consta aí.
0: É?
3: Beleza? É. Tá rola a música que eu mando pra você, beleza? Junior Crisis Me. Um abraço, meu irmão. Tamo junto aí na Boa de Mossoró.
0: Tá certo. Ó, um ouvinte pediu aqui pra falar comigo. Pediu pra falar comigo, vai falar. Alô, minha amiga Andréia. Cadê? Atenda o telefone, né, Andréia? Cadê a Andréia? Ela aí. Oi, Andréia, bom dia. Bom dia.
4: Bom dia.
0: E aí, tudo
4: bom
0: bem?
4: Bom dia.
0: Ô, coisa boa. Tudo bem com você?
4: Tudo.
0: Maravilha. Andréia tá na Bela Vista, não é isso?
4: Tô mais perto de você. Vou te
0: entonjar
4: na casa
0: do meu filho. Ah, tá bom então. Fala aí, não tá trabalhando hoje, tá aproveitando o feriadão aí, curtindo o nosso programa.
4: Só trabalho segunda agora.
0: Só trabalho a segunda. André, o que é que você pede pro pessoal não fazer, mas você termina fazendo?
4: É o que eu falei aí no áudio. É fazer refeições assistindo o celular. Eu acho isso uma falta de educação, né?
0: Você
4: comer diz. Olhando o celular. Eu faço direto e brigo, mas não tem jeito. Não é eu mesmo que faço.
0: Você
4: tem hora que eu paro, mas tem hora que é o vício, né?
0: É o vício, né? A tela fica... É isso mesmo. Você diz, ó, não coma... Com o celular, aí você come lá rolando a tela no celular, não é isso?
4: É, eu tenho até um aparadorzinho já que botei lá.
0: Ah, tá muito. Tá ótimo. Andréia, beijo pra você, um bom feriado, viu, querida?
4: Você também, você pode escutar uma música pra mim?
0: Ah, sim, vamos tocar, tá bom?
4: De Joana.
0: Ah, Joana, eu já toquei a Joana, inclusive... Ah, a gente vê outra aqui.
4: Não bota da sequência.
0: Pronto, Fábio Júnior. Fábio Júnior, tá bom, Andréia?
4: Tá ótimo, obrigado.
0: Beijo pra você.
4: Um bom feriado.
0: Pra você também, minha queridaça. Obrigado, Andréia. Tá aí, ó. Pediu pra falar comigo ao vivo. Falou aí, Andréia. Porque é o seguinte, eu só vou ligar pra quem quiser. Não, Gilson, eu não quero que você ligue pra mim. Então eu não vou ligar, lógico. Não vou ligar, só vou ligar se você ligue pra mim.
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4: 105.916, feriado e nós aqui com você, que bom, né? Bom demais, meu amigo Roberto César aí, não pode dizer, né? E Roberto César disse que ele vai no banheiro e não dá descarga, né? Mas reclama quando fazem, quando fazem isso, né? Aí ele diz, olha, não é pra fazer isso, por favor, quando for no banheiro dê descarga, ele não dá, é. Imagino a situação, constrangedora. Ah, um abraço, meu queridaço. Não use celular na refeição e acaba usando. É o Raimundo da Abolição 5 que falou. A Lúcia falou, Gilson, as suas enquetes são muito boas, muito criativas. Obrigado, minha amiga. Obrigado, querida. É isso aí. Bom, gente, é algo que você sempre diz, não faça isso e você termina fazendo. Não faça isso e você faz. Por exemplo, manda pra gente aí, vai, dá uma resposta. Hoje eu tenho aqui Passaporte Universal Parque do Brasil, maior parque do Brasil em Mossoró, maior parque do Brasil, Universal Parque, ali na Cunha na Mota. E você falou comigo aqui, concorre, viu? É, mandou nome completo, concorre já a passaporte. 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Tá bom, então? Vamos nessa. São 9h18, uma ótima manhã pra você. Bom demais neste feriado. Tá com você aqui na 105. 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Fábio Júnior.

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1: 105,926.
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2: 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A BR-304 entre Mossoró e Açu será interditada ao meio-dia de amanhã, sexta-feira, dia 5, para o avanço da obra de duplicação da rodovia federal. A construtora CLC realizará detonação de rocha à altura do quilômetro 97. A liberação do trânsito ocorrerá assim que a área for devidamente vistoriada. E hoje é dia de Corpus Christi, feriado, né, gente? Feriado, as repassões públicas não funcionam, agências bancárias também não. Comércio, algumas lojas com autorização do Cine Varejo funcionam até as 14 horas. Supermercados abertos até as 20 horas. E a Igreja Católica celebra nesta quinta-feira a solenidade de Corpus Christi, data marcada por missas, adoração ao Santíssimo Sacramento e procissões em paróquias e comunidades da Diocese de Mossoró. Em Mossoró, a programação principal será realizada às 17 horas na Igreja Matriz de São José, com missa presidida pelo Bispo Diocesano Dom Francisco de Sales. Após a celebração, os fiéis seguirão em procissão pelas ruas do centro da cidade com o Santíssimo Sacramento. O percurso terá início na Matriz de São José e seguirá pelas ruas Rodrigues Alves, Alberto Maranhão, Alfredo Fernandes e Doutor Almeida Castro, com encerramento no Santuário do Sagrado Coração de Jesus, onde será concedida a bênção do Santíssimo. 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
1: 105.941.
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1: Bom, gente, a enquete do dia. Já mandou seu recado aqui para a enquete do dia? Ainda não, ó. Tá valendo o passaporte Universal Parque do Brasil, parque mais famoso do Brasil, em Mossoró, ali na Cunha da Mota. Alô, meu amigo Gilson Peixoto, meu xará. É, Universal Parque, tá lá, ó, tá muito bacana. 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A pesquisa do dia é: todo mundo conhece alguém que vive dizendo, não faça isso, mas acaba fazendo, né? Conta pra gente qual é aquela regra que você recomenda pros outros, mas que nem sempre consegue seguir. Qual é? A amiga Neto mandou uma mensagem pra gente. Eu ignoro minhas filhas, comprar toda besteira e termino fazendo a mesma coisa. Tô acabando com as figurinhas da Copa do Mundo. Ela perguntou quantas figurinhas tem no álbum da Copa. A Copa, com 40 e poucas seleções, tem 1.200 e poucos jogadores na Copa, viu? Então, 1.000 e poucas figurinhas. Apesar que, se você encontrar uma figurinha Gilson Cardoso, é falsificada, viu, gente? Não tem, eu não fui convocado. Tem mais de 150 jogadores ou figurinhas que essas figurinhas, esses jogadores, não estarão na Copa. E tem jogador que foi convocado e a Panini, que é a editora que faz aí, confecciona o álbum, não botou lá. Então vai ter lá, Gilson, pela Seleção do Brasil. Bom, minha amiga Neta, um abraço pra você. Meu amigo Rivelino, motorista do aplicativo, Gil, sobre a enquete, brigo com a família pra fazer os exames pra cuidar da saúde, mas não faço. Cara, tem que se cuidar aí. Jociana tem Luiz Gomes, aqui no Rio Grande do Norte. Valeu, grande abraço, minha amiga, bom dia.
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2: Senhoras e senhores, vamos lá, reta final do programa, né? Já já tem o nome do contemplado e contemplada do Passaporte Universal Parque do Brasil, instalado lá na Cunha da Moda, vizinha IC. As últimas.

0: um sucesso atemporal, né? Isso. Alô, Olivia Maria de Melo, do Odete Rosado. Olivinha, seu passaporte tá garantido, viu, querida? Só passar aqui na rádio e pegar comigo. Das 7 às 10, tá bom? Grande abraço. Bom fim de semana aí, feriadão pra quem vai aproveitar. Amanhã tô de volta na sexta-feira da 105. Vem aí, Jackson Lira, o painel 105. Tchau, tchau, minha linda Mossoró. Até amanhã. 105 FM.
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3: Na boa de Mossoró, 9:57.
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1: Epa! Bom dia, Mossoró! Bom dia, meu Rio Grande do Norte, Brasil, mundo! É, chegando neste feriadão, né? Quinta-feira, 4 de junho de 2026. Muito obrigado pela audiência. Depois do brother Gilson Cardoso, agora deixa com Jackson Lira, que a gente tem muita coisa boa também ainda pra rolar por aqui, beleza? 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Bora começar, minha gente? Bom dia!
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1: Maravilha! Só musicão aqui na boa de Mossoró. E aí, como é que tá o seu feriado? Tá de boa? Tá tranquilo? Espero que sim, né? Agradecer a sua audiência. A gente vai para um intervalinho e volta na sequência trazendo muito mais, tá bom? Sai daí não, a gente volta já.

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2: Na boa de Mossoró, 10h22.
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1: Bom demais, já de volta aqui na Boa de Mossoró, na número 1 em qualidade musical. Agradecer a sua audiência, a sua participação. Que maravilha ter você aqui com a gente. Aí, já pediu sua música, já participou no 98105-0105? Fica à vontade, manda pra gente aí, tá bom? Bora de músicas?

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1: Maravilha! Essa é a boa de Mossoró. 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Essa é a número um do Brasil em proteção veicular. Intervalinho, eu volto na sequência trazendo muito mais.
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1: Na boa de Mossoró, 10h41.
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1: Já de volta aqui na boa de Mossoró. Deixa eu mandar um abraço aqui para o meu amigo George lá em Areia Branca, acompanhando a gente. Meu amigo Francisco lá em Poço de Tilon também ouvindo e acompanhando a nossa programação. Obrigado pela audiência e sintonia, tá? Vamos fazer o seguinte? Bora de música? Aqui, ó, na boa de Mossoró.

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1: Bom demais! Assim a gente fecha o nosso primeiro horário, né? Nossa primeira hora dentro do nosso painel. A gente agradece a sua audiência, a sua participação. Obrigado pela companhia de sempre. Intervalinho, eu volto na sequência trazendo muito mais.

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2: Na boa de Mossoró, 11 horas.
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1: De volta aqui na número 1, minha gente, em musical, né? Você sabe que música boa, música de qualidade aqui na Boa de Mossoró. A gente agradece a sua audiência nesse feriado, né? Tá em casa, deixou pra descansar nesse feriado ou tá no sítio, tá na praia, tá fazendo o que do feriado, hã? Obrigado pela audiência aí, tá, minha gente? É bom demais ter você aqui. Pode participar no 98105-0105, beleza? Fechado assim? Bora

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1: Só musicão de qualidade aqui na boa de Mossoró. Mais um intervalinho, a gente volta na sequência trazendo muito mais. Se eu fosse você, não sairia daí, porque na volta tem mais participações aqui também, tá bom? Fechado assim? Bom dia, bom dia!

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1: 105, 11:22.
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1: Já de volta aqui na Boa de Mossoró. Deixa eu mandar um abraço todo especial para o meu amigo Gilvan, lá no Santa Delmira. Tá sempre acompanhando aqui toda a nossa programação.

aqui, ó, na número 1 em qualidade musical, nosso programa especial hoje, né, de feriado, hoje 4 de junho de 2026. E aí, meu amigo, uma quinta-feira pra lá de especial, tá bom, minha gente? Bora de músicas!

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1: Bom demais! Essa é a número 1 em qualidade musical, essa é a nossa programação, minha gente, já sabe. Quando se fala em programação musical, é a boa de Mossoró, né? Então faz o seguinte, intervalinho, eu volto na sequência trazendo mais participantes.

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3: 105-11-42.
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1: Já de volta aqui na Boa de Mossoró. E aí, você acompanha a gente no carro, em casa, você acompanha a gente também pela Alexa. Hã? Qual o seu meio de se comunicar com a gente aqui? A gente agradece demais, né? A turma que tá na internet também, ouvindo a gente pelo nosso site. E você que tem uma Alexa aí e não sabe como sintonizar a Boa de Mossoró, é só você repetir o que eu vou falar agora. Ó. Faz o seguinte, Alexa, sintoniza 105 FM Mossoró. E aí, meu amigo, pode deixar que a Alexa vai fazer o trabalho para você, tá bom? Eu tô falando aqui da Boa de Mossoró e você sempre acompanha toda a nossa programação. Bora de músicas?

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1: Maravilha, minha gente! Desejar a você, ó, um feriado pra lá de especial. Obrigado, muito obrigado. Obrigado pela audiência de sempre. Obrigado por você participar com a gente. Feriado, bom feriado aí pra todo mundo. Eu tô encerrando mais uma edição do nosso programa. 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A gente se encontra amanhã aqui, sexta-feira, pra finalizar a semana mais que especial. Pense sempre positivo, pensamento positivo abre qualquer porta. Cheiro no coração, ó. Fui!
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4: Márcio Greik é um cantor, compositor e instrumentista brasileiro, nascido em 30 de agosto de 1947, em Belo Horizonte, Minas Gerais. Sua trajetória começou em 1967, com o lançamento do primeiro disco pela Polydor, incluindo versões de sucessos dos Beatles como Minha Menina e sua composição Venha Sorrindo. Em 1970, Márcio Greik assinou com a CBS, atual Sony Music, e explodiu nacionalmente com Impossível Acreditar Que Perdi Você, parceria com o irmão Cobel, que vendeu mais de 500 mil cópias e liderou paradas por 6 meses. Márcio Greik foi um dos artistas mais presentes na TV brasileira, apresentando o programa O Mundo é dos Jovens, na TV Tupi, ao lado de Sandra, além de atuar em diversos musicais. Outros hits incluem O Infinito, O Mais Importante é o Verdadeiro Amor, Aparências, O Travesseiro e Reencontro. Em 1983, Márcio Greik venceu a Gaivota de Prata no Festival de Viña del Mar, no Chile, com Io Te Agradezo, e lançou LP em espanhol para a América Latina. Desmotivado, pausou a carreira em 1984, isolando-se em Saquarema, no Rio de Janeiro, até retornar em 1997, com o CD No Tempo, No Ar e No Coração. Eu sou Aline Linhares e este é o Tempo Vivo, aqui na 105 FM.
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3: 57. 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
2: Fábio Oliveira. 105 FM é Boa de Mossoró, pontualmente meio-dia. Salve sintonia, maravilha estar com você nesse feriadão, que gostoso! Hoje, quinta-feira, dia 4 de junho de 2026. Estamos juntos em mais um dia de sucesso. Sucessos do passado que nunca desaparecem, nunca morrem e não são esquecidos. Sobretudo aqui na 105 FM, a gente faz questão de lembrar. São músicas eternas, o sucesso se eterniza na memória. E aqui na 105 ele toca pra você. Uma viagem através das décadas, as melhores músicas do passado de presente no Flash. 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A produção e apresentação é de Fábio Oliveira. Sua participação pelo 981050105 é o nosso WhatsApp. O nosso Flash 105 deste feriado já está no ar. E eu não vim ao mundo a passeio, eu vim pra comunicar.
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0: A gente começa o nosso flash deste feriado ao som de Bon Jovi. Always. Linda música para ouvinte super especial que é você, que mora no nosso coração. Sabia que eu gosto muito de você? Ótima tarde. Fica comigo no flash.

0: No som da 105, Lady Gaga, Always Remember This Way.
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0: Meio-dia e 10, Deb Gibson.

0: E assim começamos mais uma edição do Flash 105, que sim, Sunshine Band, com Please Don't Go, Debbie Gibson, Lost in the Wires, Lady Gaga com Always Remember This Way e Always do Bon Jovi. Abraço pro Nailson vindo a gente em Tianguá, Ceará. Tá pela net? Valeu, turma boa, pela internet, pelo Radiosnet, pela Alexa, pelo nosso site fm105mossoró.com.br. Ele é uma Santo Antônio com a gente, Rosa Liberdade 1, Cecélia Dantas, Alto do Xerém, Simara Bom Jardim, Araci também, Ilke Ronaldo Samuel, Eliette Chagas Paredões, Jorge Cabeludo. Todo mundo com a gente volta já já. A turma da internet está conosco. Moura no Ceará também com a gente, valeu. A gente volta em instantes com muito mais pra você, aqui na melhor
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2: 105, meio-dia e 19.
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Na 105 é bom demais. Dose dupla de Laura Branigan com The Power of Love e Self Control, 1984. Zé Rosa na labuta aí, né? Lavando o mercado lá de Areia Branca, juntamente com o George. Obrigado pela audiência. Célia Lima, São Manuel. E a turma em Luiz Gomes. Joceana de Geilson ouvindo a gente. Muito obrigado pela audiência, carinho de sempre. Demi Rousseau com Someday Somewhere.

Na 105 é bom demais, The Outfield com Your Love. Abraço pra George novamente, Areia Branca, a turma que tá trabalhando. Zé Rosa, Nevinha no Santo Antônio, Damião dos Canudinhos, Vânia, Oliveira em Recife, motorista do Sedex. Muito obrigado pela audiência. Marujo no Vucu Vucu e Laura Menezes, BH. A gente volta já com o Teletema.

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1: 105, meio-dia e 42.
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0: Bom, tô de volta com o Flash, último bloco do programa. Tem duas musiquinhas aqui que marcaram época na telinha. Seja na TV, no cinema, novela, filme ou comercial, aquele intervalo maneiro com a música que marcou a época, tem pra você. Hoje eu trago a música de novela de 84, novela Livre para Voar, Billy Idol com Eyes Without Your Face. E na sequência tem do Jim Starup, um comercial muito maneiro de 1980. Pra quem viveu a época, se não pesquisa aí na internet, você vai encontrar, inclusive, o videozinho, o comercial do Jim Starup. Paul McCrane com It's Okay If You Call You Mine. Pra você, uma ótima tarde. O Flash 105 e o Teletema no ar.
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0: Na 105 é bom demais, meio-dia e 52.
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0: Inexcess, By My Side. Esse é o Flash 105, uma verdadeira viagem sem pagar passagem. É só aumentar o som e curtir. 105 em qualquer lugar. Você da NET, muito obrigado. Pelo Rádios NET, pelo site fm105mossoró.com.br. Seja bem-vindo. Continua com a gente.

0: Na 105, Nazaré Love Hurts, 1976. Tá na hora da faixa bônus.
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0: A música é de 1970, do Creedence Clearwater. A voz de Rod Stewart, Have You Ever Seen the Rain? Pra gente fechar o nosso Flash de hoje nesse feriadão.

0: Final de mais um Flash 105. Obrigado pela audiência, carinho. Flash volta amanhã, meio-dia, com produção e apresentação de Fábio Oliveira. Continuamos juntos, hein? Depois do intervalo, tem pra você Estúdio 105 até as 2 horas. À tarde, reserva emoções ainda com Bárbara Tavares e o Estação 105 e Léo Júnior com o MPB na 105. Lembrando que a gente tem logo mais às 5 horas a solenidade de Corpus Christi com transmissão da sua 105 FM também. Tarde completa nesse feriadão. Um abraço aqui para Helena Oliveira, novo Alfredo Gugel com a gente, Zé Maria também, tá ouvindo. Que bom ter vocês conosco, Damião nos Canudinhos, Vânia, a Zé Rosa, Georgia, turma de Área Branca, Oliveira lá em Recife, motorista do Sedex, meu querido, uma ótima tarde para você e família também. Sua esposa Roberta, sua filha Karine, Marujo no Vucu Vucu, Laura Menezes no BH, Célia Lima no São Manuel, a turma de Luiz Gomes ouvindo a gente, Oceana de Geilson com a gente. Ah, e lá ouvindo a gente em Tianguá, no Ceará, tem o Nailson. Ele é uma tá no Santo Antônio e Rosa no Liberdade 1. Além da Licélia Dantas, Alto Xerém, Simara, Bom Jardim, Araci também, Ilka, São Manuel, Eliette Chagas. Eita, turma boa, hein? Jorge Cabeludo, show de bola. A gente vai pro intervalo e volta já com mais pra você. Sai daí não? Essa é a programação da Boa de Mossoró, que você curte todos os dias. É essa a pegada todos os dias, o dia todo. Música de qualidade, músicas que massageiam a alma e os tímpanos pra ouvinte de qualidade como você. Você é ouvinte número 1 e por isso que você é 105, a Boa de Mossoró.
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4: 105, 1 às 6.
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1: Show! Estamos juntos nesse feriadão gostoso aqui no som da 105. Qualquer dia, qualquer hora. Sabe que eu não vi o mundo a passeio, né? Vim pra comunicar. A qualquer dia, a qualquer hora, em qualquer lugar. Estamos juntos, porque todo dia é dia, toda hora é hora, o momento é esse agora. Estúdio 105 no seu rádio, te fazendo companhia até as 2 horas. Fabinho Oliveira continua nesse clima gostoso e nessa qualidade que a 105 tem.
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1: E a gente começa o som do The Cure, Boys Don't Cry. Então, vamos começar o som? Já estamos bem nesse ritmo desde o Flash 105, né? Eita, rádio gostosa, rádio boa, é companhia pra todos.

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3: 105:19.
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0: Feriadão, Frejá Amor, pra recomeçar. Tem gente trabalhando como a gente hoje. Abraço pro Jorge Cabeludo.
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0: E a gente viaja ao som do Lobão. Eita, anos 80. Incomparáveis. Como a 105, inconfundível.

0: Lobão, Me Chama e também Corações Psicodélicos. Dose dupla do Lobão aqui no nosso estúdio 105, deste feriado, dia 4 de junho de 2026. Feriado de Corpus Christi. Logo mais às 5 horas, solenidade de Corpus Christi com transmissão da sua 105 FM. Daqui a pouquinho, às 2, tem Bárbara Tavares e o Estação 105. Um abraço para a turma do Papai e Filhos do Boa Vista, Heriberto e Companhia Limitada.
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0: Para a turma que tá aí de boa, né? Curtindo o feriadão no Boa Vista. Turma do Pai e Filhos, muito obrigado pela audiência. Grande Heriberto. Tem o som do Gilberto Gil, Barracos. Alô, Rosângela BH, Jorge Cabeludo. Que bom, Francisca Dantas BH com a gente também.
2: Gente estúpida.
0: Povo do meu coração que ouve a 105, porque aqui é bom demais. Você sabe muito bem disso, né? E a gente continua junto até as 2 da

0: Não demora, a gente volta já. 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
1: 105.1 e 38.
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1: Opa, de volta na boa de Mossoró 105,1 e o nosso estúdio. É reta final do programa já, hein? Abraço aqui pro neguinho da sorte, tá ouvindo a gente lá em Jucurutu, terra boa. Tem um queijinho bom aí, Jucurutu, viu? Tem uma bolachinha também boa. E tem muita gente boa também ouvindo a gente. Que bom! Estamos juntos, obrigado pela audiência. Essa é a 105, ouvinte em toda parte do planeta. Porque você tem bom gosto musical e curte com a gente a melhor programação. Agora tem teletema, duas musiquinhas, temas de novela, filme ou comercial de TV. Eu vou começar com o som da novela Um Sonho a Mais, 1985, Degradê, Mais Que Um Sonhador. Meu amigo Jorge Cabeludo curtindo. E na sequência, Casa Nova do Hit, da novela Champanhe, 1983.
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1: Aproveitar e abraçar aqui e parabenizar o André, filho da Ana Duarte. Tá lá em Eusébio, no Ceará, tá aniversariando hoje, parabéns. A turma da NET, muito obrigado. Você ouvindo pelo nosso site fm105mossoró.com.br ou pelo Rádios NET, aplicativo que você baixa na sua loja de aplicativos. Que bom, né? Até na sua Alexa também. Fala assim, Alexa, toca 105 FM Mossoró. Aí não tem erro.

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1: Na 105 é bom demais, 1h48, reta final do nosso Estúdio 105. Alô, Lena, a turma dos Pereiros ouvindo a gente, muito obrigado. Rosa tá no Liberdade 1. Show de bola. Feriado bom esse junto? Pra quem pode ir pro campo, vai. Pra quem fica aqui, tá bom também. Mas quem puder ir pra praia, se manda. 1983, Bombom já cantava. Vamos à La Playa? Aqui é gostoso.

0: Final de mais um Estúdio 105, gente. Obrigado pela audiência, pelo carinho. A gente volta amanhã, meio-dia, com Flash, 1 da tarde com o Estúdio. A sequência, Bárbara Tavares e o Estação 105. Beijo e queijo a todos. Obrigado pela audiência. E aí, foi bom pra você? Vamos repetir amanhã, então? Combinado assim. Aqui na 105 é sempre bom. É bom demais!
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0: E a última é do Dire Straits, Outros of Swing. Bom feriado pra você. Aproveita, relaxa, a gente se fala. Tchau, tchau.

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5: 1:57.
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1: Olá, ouvinte! Muito boa tarde para você, ouvinte da FM 105. Está começando mais uma tarde de boa música, boas histórias e muita companhia aqui no Estação 105. Seja muito bem-vindo, você, ouvinte, que acompanha a nossa programação nesta tarde de quinta-feira. Hoje é dia 4 de junho de 2026, feriado nacional de Corpus Christi. E vamos juntos até as 4 horas da tarde, trazendo para você música e muita alegria em mais uma tarde no nosso Estação 105. A rádio que toca para você as melhores músicas e os melhores estilos é a Boa de Mossoró. Eu sou Bárbara Tavares e até as 4 da tarde te faço companhia. E você ligado com a gente em qualquer lugar do mundo, ouvindo a nossa programação, não apenas através das ondas do rádio, mas também através da internet. Acesse o site fm105mossoró.com.br e ouça a nossa programação. Estamos 24 horas por dia no ar, com música e com informação de qualidade para você.
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1: E por aqui a música boa não para. É você ligado com a gente, curtindo o que há de melhor na música brasileira e mundial. Nossa Estação 105 está no ar para você até às 4 da tarde. Vem comigo.
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1: São 2h20.
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1: Onde quer que você esteja, muito obrigada por escolher passar esse momento aqui junto com a gente. Vamos juntos até às 4 horas da tarde, nesse clima.

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2: Agora 2h41.
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1: E o nosso Estação 105 está no ar para você, a melhor trilha sonora para acompanhar o seu trabalho, a sua viagem ou o seu momento de descanso. Você que está curtindo esse feriado, muito obrigada pelo carinho da sua audiência. Música boa é aqui. Música boa é aqui.

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1: Hora certa, 3:01.
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1: Já entrando na última hora do nosso programa, quero agradecer a você, ouvinte, que acompanha o nosso programa, curte a programação da Rádio 105, se liga sempre com a gente e tá ligado aqui nesse feriado junto conosco, nos fazendo essa companhia gostosa. Como é bom ter a sua audiência, como é bom ter a sua participação aqui no nosso Estação 105. Eu sou Bárbara Tavares e até às 4 horas estamos juntos aqui na boa. Pode.

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1: Bom demais, né? Cada uma melhor que a outra. E é isso. Onde quer que você esteja ouvindo a programação da FM 105, saiba que essa programação, o nosso Estação 105, só acontece porque você está aí, do outro lado do rádio, curtindo, acompanhando, interagindo, e faz, sem dúvida, tudo valer a pena. Vamos seguindo juntos com as melhores músicas aqui pra você.
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1: 3h21.
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1: Começando mais um bloco musical para você nessa tarde de boa música, de boas histórias, boas lembranças e, claro, muita companhia para você aqui no nosso Estação 105.

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1: A sua participação é muito importante. A gente adora receber a sua mensagem, a saber de onde você está acompanhando a gente, receber o seu carinho e saber que você está aí acompanhando a gente, mesmo estando do outro lado do rádio, mas está pertinho da gente, em sintonia com a nossa...

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0: 6:41.
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1: Reta final do nosso Estação 105 e a música não para. As melhores, aquelas que você gosta de ouvir e que só tocam aqui pra você.

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1: Final do nosso Estação 105. Quero agradecer a você, ouvinte, que esteve ligado com a gente nesta quinta-feira, 4 de junho de 2026. Hoje, feriado de Corpus Christi. Você que acompanhou a gente, muito obrigada pela sua companhia. Você que está em casa, a turma que está trabalhando também. Quem ouve a nossa programação nos dando aquela carona, amiga, receba o nosso abraço. A turma da internet ouvindo e acompanhando a gente em qualquer lugar do mundo, através do nosso site fm105mossoró.com.br. Recebam o meu abraço e o meu muito obrigada pelo carinho dessa audiência. Na sequência, tenho MPB na 105 com Léo Júnior. E eu volto amanhã, às 2 da tarde, em mais uma edição do Estação 105.

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3: Rádio Santa Clara FM 357.
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1: A sua tarde de alto astral e de bem com a vida no som da Rádio 105. A partir de agora, o Música Popular Brasileira. O fim de tarde mais tradicional do rádio mossoroense, aqui no som da Boa de Mossoró. Eu sou Léo Júnior, estaremos bem próximos, ao lado dos grandes nomes da música tupiniquim. Aqui na ZYD 516, Rádio Santa Clara FM. Você conectado pelo Dial e também pelo fm105mossoró.com.br. Fazendo memória dos grandes nomes e das músicas que marcaram época, a partir de agora no oferecimento de Supermercado Mais Fácil, Grão Potiguar e também da Farmácia Fórmula Certa, está no ar o MPB na 105 FM.
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0: Tá na 105, tá bom demais. Na frequência de quem pensa, só as melhores músicas para deixar o nosso fim de tarde assim, leve, sereno e ameno. A música tem essa capacidade de assim transformar. Por isso que você 24 horas por dia fica ligadinho no som da Boa de Mossoró. O Música Popular Brasileira volta daqui a pouco, depois do intervalo.
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0: Na Boa de Mossoró, 4:21.
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0: A gente entende o que é bom, por isso prepara com todo carinho para você a nossa seleção musical. O bom gosto é uma característica da Rádio Santa Clara FM. E todas as tardes a gente se encontra aqui nesse encontro verde e amarelo ao lado dos grandes nomes da música popular brasileira. 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Você ouviu música boa e vai continuar assim nesta faixa de horário, no melhor fim de tarde do Rádio Moçoroense. Vamos curtir um pouco mais?
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0: 105 é bom demais. Ao lado dos grandes nomes da música popular brasileira, temos você aí do outro lado, nos dando o carinho da audiência e confirmando a nossa qualidade musical. A Rádio 105 é a frequência de quem pensa. Estamos no Música Popular Brasileira, no mais tradicional fim de tarde do Rádio Moçoroense. Daqui a pouco, o MPB na 105 volta. Não saia da sintonia.
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2: 4h40.
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105 é bom demais. Você que está acompanhando o MPB na 105, excepcionalmente hoje, o programa está encerrando um pouco mais cedo, porque teremos uma conexão com a Rural FM aqui da nossa cidade para a transmissão da Missa de Corpus Christi, presidida pelo Dom Francisco de Sales e celebrada pelos sacerdotes de Mossoró. A missa acontece na Matriz de São José e logo após a procissão com o Santíssimo Sacramento, que seguirá direto até o Santuário do Sagrado Coração de Jesus. A todos que estiveram conosco, uma excelente tarde e acompanhem a nossa transmissão. A todos que estiveram conosco, um excelente fim de tarde e continuem na sintonia. Música.

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4: Márcio Greik é um cantor, compositor e instrumentista brasileiro, nascido em 30 de agosto de 1947, em Belo Horizonte, Minas Gerais. Sua trajetória começou em 1967, com o lançamento do primeiro disco pela Polydor, incluindo versões de sucessos dos Beatles como Minha Menina e sua composição Venha Sorrindo. Em 1970, Márcio Greik assinou com a CBS, atual Sony Music, e explodiu nacionalmente com Impossível Acreditar Que Perdi Você, parceria com o irmão Cobel, que vendeu mais de 500 mil cópias e liderou paradas por 6 meses. Márcio Greik foi um dos artistas mais presentes na TV brasileira, apresentando o programa O Mundo é dos Jovens, na TV Tupi, ao lado de Sandra, além de atuar em diversos musicais. Outros hits incluem O Infinito, O Mais Importante é o Verdadeiro Amor, Aparências, O Travesseiro e Reencontro. Em 1983, Márcio Greik venceu a Gaivota de Prata no Festival de Viña del Mar, no Chile, com Io Te Agradezo, e lançou LP em espanhol para a América Latina. Desmotivado, pausou a carreira em 1984, isolando-se em Saquarema, no Rio de Janeiro, até retornar em 1997, com o CD No Tempo, No Ar e No Coração. Eu sou Aline Linhares e este é o Tempo Vivo, aqui na 105 FM.
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Alegremos-nos no Senhor, celebrando esta Santa Eucaristia. E humildes, aproximemo-nos dele, que prepara para nós o banquete da vida, reconhecendo nosso pecado, nossa fragilidade. Imploremos a sua misericórdia.

temos. Senhor Jesus Cristo, neste admirável sacramento, nos deixastes o memorial da vossa paixão. Dai-nos venerar de tal modo

0: Leitura do livro do Deuteronômio. Moisés falou ao povo, dizendo: Lembra-te de todo o caminho por onde o Senhor teu Deus te conduziu, esses 40 anos no deserto, para te humilhar e te pôr à prova, para saber o que tinhas no teu coração, e para ver se observarás ou não os seus mandamentos. Ele te humilhou, fazendo-te passar fome, e alimentou-te com o maná que nem tu nem teus pais conheceis, para te mostrar que nem só de pão vive o homem, mas de toda palavra que sai da boca do Senhor. Não te esqueças do Senhor teu Deus, que te fez sair do Egito, da casa da escravidão, e que foi o teu guia no vasto e terrível deserto, onde havia serpentes abrasadoras, escorpiões e uma terra árida e sem água nenhuma. Foi ele que fez jorrar água para ti da pedra duríssima e te alimentou no deserto com maná que teus pais não conheciam. Palavra do Senhor.
1: Graças a Deus.

Leitura da primeira carta de São Paulo aos Coríntios. Irmãos, o cálice da bênção, o cálice que abençoamos, não é comunhão com o sangue de Cristo?

0: Disse Jesus à multidão dos judeus: Eu sou o pão vivo descido do céu. Quem come deste pão viverá eternamente. E o pão que eu darei é a minha carne dada para a vida do mundo. Os judeus discutiram entre si, dizendo: Como é que ele pode dar a sua carne a comer? Então Jesus disse: em verdade vos digo, se não comerdes a carne do Filho do Homem e não beberdes o seu sangue, não tereis a vida em vós. Quem come a minha carne e bebe o meu sangue tem a vida eterna. E eu o ressuscitarei no último dia, porque a minha carne é verdadeira comida e o meu sangue é verdadeira bebida. Quem come a minha carne e bebe o meu sangue permanece em mim e eu nele, como o Pai que vive me enviou, e eu vivo por causa do Pai. Assim, o que me come viverá por causa de mim. Este é o pão que desceste do céu. Não é como aquele que vossos pais comeram. Este é o pão que desceste do céu. Não é como aquele que vossos pais comeram. Eles morreram. Aquele que come este pão viverá para sempre. Palavra da salvação.
1: Glória a

queridos irmãos sacerdotes, querido Padre Grisanto, que nos acolhe em sua paróquia, reunindo assim a presença de nossas comunidades e paróquias desta cidade de Mossoró, diletos irmãos e irmãs, reunidos neste dia solene para a festa da Eucaristia. A Igreja nos pede que celebremos de forma solene, pública, intensa, a nossa fé na presença de Jesus entre nós no sacramento da Eucaristia. Aprendemos no Catecismo da Igreja Católica que a Eucaristia é o resumo, é a súmula de nossa fé. Nela, nós nos encontramos todos. Ela é ao mesmo tempo a fonte e o ápice, o ponto mais alto, mais luminoso de nossa vida eclesial. Ela molda e deve moldar a nossa maneira de pensar, que deve estar de acordo com a Eucaristia, como nos ensina o Catecismo, e por sua vez, a Eucaristia confirma a nossa maneira de pensar. E talvez, queridos irmãos e irmãs, pudéssemos, à luz da palavra divina que a Igreja nos oferece para a meditação deste dia solene, pensando a Eucaristia e pedindo que a Eucaristia confirme a nossa forma de pensar. Da leitura do livro do Deuteronômio, esse testamento bonito de Moisés, que de certa forma resume as grandes experiências que forjam, que dão a identidade do povo de Deus, nós podemos colher a imagem prefigurativa da Eucaristia como alimento de peregrinos. Naquele caminho de aprendizado, naquele caminho de prova, naquele caminho lapidário da própria identidade do povo, Deus suscita no povo uma fome. E ao mesmo tempo, Deus, como Moisés nos recorda, dá ao povo o alimento, o pão dos anjos, como nós cantamos na sequência solene da missa de hoje. Neste sentido, queridos irmãos e irmãs, podemos pensar a Eucaristia como esse pão de peregrinos, um memorial permanente da fidelidade de Deus para conosco. Um memorial que nos recorda que Deus escreve para nós uma história que é feita de fome, de desejo e ao mesmo tempo de saciedade, tendo o próprio Deus como nosso alimento, como nosso sustento. Este pão de peregrinos, Jesus no Evangelho nos revela, tem um rosto, tem uma face, tem um corpo, tem uma carne. Esse pão de peregrinos é o pão vivo descido do céu, Jesus Cristo nosso Senhor. E talvez, queridos irmãos e irmãs, aí nós toquemos na dimensão mais desconcertante deste mistério bonito do amor de Deus para conosco. Jesus é o pão vivo descido do céu, e na Eucaristia nós somos alcançados por Ele, que na sua humildade desce
assume a nossa humilde condição e se esconde no fragmento de um pão, e nos faz experimentarmos no mais íntimo de nós a presença, a inabitação do próprio Deus, e nele nós encontramos o sentido da vida. Pensar a Eucaristia como pão descido do céu é pensar a Eucaristia contemplando Jesus e nele o sustento da nossa vida, da imortalidade. Não é somente um saciar-se temporário, é um pão vivo que nos sacia e nos plenifica para a eternidade. A Eucaristia, nos ensinam os grandes santos da Eucaristia, é prelúdio de eternidade. Quando nós tocamos esse mistério, quando nós nos nutrimos da vida de Cristo, a vida eterna se faz realidade em nós. Um grande catequista da Igreja do Oriente, Nicolau Cabasilas, no seu Catecismo A Vida em Cristo, ele nos ensina de que quem alcança a Eucaristia não precisa desejar nada mais nesse mundo. Ela constitui, enquanto sacramento, o ponto de chegada da união da alma com Deus. Através do pão eucarístico, Cristo comunica-nos a sua própria vida divina, transformando e nutrindo a existência de cada fiel. Ele grita: vamos à mesa da Eucaristia. Aqui se encontra o auge da vida. Chegados aqui, nada mais nos falta para a felicidade que procuramos. Talvez a gente possa se perguntar: qual é a minha relação com esse mistério tão belo da proximidade de Deus em minha vida? Chegando à Eucaristia, eu ainda desejo outras coisas, ou nela eu encontro a plenitude da minha existência? No Evangelho, Jesus diz: o pão que eu darei é a minha própria carne, dada para a vida do mundo. Isto é, carne e sangue doados para a nossa salvação e para a vida e salvação do mundo. A vida de Jesus, meus queridos irmãos e irmãs, com toda a sua humanidade, com toda a sua divindade, ele nos doa plenamente na Eucaristia. A sua ternura, o seu modo de olhar as pessoas, a sua misericórdia para com os pecadores, o seu corpo doado sobre a cruz, o seu amor levado às últimas consequências do doar-se, tudo isto ele nos presenteia na Eucaristia, e somente ele pode nos dar tudo isso. Aproximar-se da Eucaristia é receber de graça esse dom do Cristo total, que transforma e toma forma na nossa própria existência. Por isso, nós saímos da experiência eucarística transformados em outros Cristos. É importante que a gente leia, escrutine o coração de forma muito humilde, para ver se a forma de Cristo toma forma
na minha vida enquanto eu me nutro deste santo sacramento. Cantamos na sequência que para uns a Eucaristia é vida e para outros pode ser morte, justamente por conta da não capacidade de entrar na comunhão real com Cristo, que se faz alimento na minha vida. O apóstolo São Paulo já nos alertavam isso. Muitos, dizia o beato Carlo Acutis, devoto, amante, apóstolo da Eucaristia para a juventude, muitos, dizia ele, não compreendem o valor da Santa Missa, porque se tomassem consciência do grande dom que Deus nos fez, doando-se como alimento na hóstia consagrada, andaria todos os dias à igreja para participar dos frutos deste sacrifício e renunciaria a tudo que é supérfluo, a tudo que contradiz a beleza desse mistério. Corremos, meus queridos irmãos e irmãs, até por uma devoção superficial à Eucaristia, feita muitas vezes de sentimentalismos desprovidos de fé, nós corremos o risco de perder o estupor, o espanto diante do mistério da Eucaristia. Aquele espanto

alimenta a nossa vida. Um pão, trigo amassado, empastado, que alimenta as nossas mesas. Foi este o lugar que ele escolheu para estar conosco. E claro, o efeito dessa graça é que ela nos transforma no próprio Cristo. Quem come a minha carne e bebe o meu sangue permanece em mim e eu nele, nos recordou o Senhor no Evangelho. Este é o milagre mais revolucionário da Eucaristia. Cristo presente em cada um de nós, como nós cantamos. Ele se divide, mas é presente todo, no todo de cada um de nós. Não é só um fragmento de Cristo, mas a totalidade de sua presença. No pão eucarístico, o Cristo vivo e ressuscitado se faz alimento, nutrimento do nosso cotidiano. E o que é bonito, queridos irmãos e irmãs, é que diferentemente dos alimentos materiais que são assimilados pelo corpo humano, na Eucaristia ocorre o oposto. É o ser humano que é assimilado, transformado, divinizado em Cristo, como nós cantamos também na sequência bonita feita por São Tomás de Aquino. Perguntava aquele catequista da Igreja do Oriente: se Cristo permanece em nós, o que pode ainda nos faltar? Se permanecemos em Cristo, o que podemos ainda desejar? Ele é para nós, ao mesmo tempo, o hóspede e a morada. Felizes somos nós de sermos morada de tão grande hóspede. Que bem poderia faltar aos que assim são tratados? Quem tem em comum com o vício, que tem em comum com o vício, os que aqui recebem do esplendor dessa mesa? Que mal poderia subsistir depois da abundância de tão grande bem? Qual é a consequência? O mais forte e o mais excelente vence o mais débil. O divino vence o humano, e como diz São Paulo, o que é mortal é absolvido pela vida. E ainda, na Eucaristia, diz ele, cumpre-se aquela palavra bonita do apóstolo: já não sou eu quem vivo, é Cristo que vive em mim. Hoje, meus queridos irmãos e irmãs, nós professamos essas verdades. Daqui a pouco a gente vai sair na rua com a procissão bonita. Não é um espetáculo de fé, não é uma encenação, é a proclamação de cada uma dessas verdades escondida na humildade daquele pão, hóstia santa, que nós adoramos. E isto não só, como vimos, tem consequências para a nossa vida pessoal, enquanto nos transforma para que vivamos a vida nova do cristão, mas diz daquilo que somos. Isso aqui, queridos irmãos e irmãs, esta comunhão bonita que faz a Igreja e que manifesta a Igreja como comunidade eucarística, é o que o apóstolo São Paulo nos disse na segunda leitura. O cálice da bênção é comunhão com o sangue de Cristo. O pão é comunhão com o corpo de Cristo. A Eucaristia nos faz participantes de um único pão para formarmos em Cristo um único corpo. Por isso, a manifestação mais bela
da vida eclesial.

eucarística é a nossa comunhão. Se há desunião, se há fragmentação em nossas comunidades, se nós nos dividimos, cada um para fazer o seu, esquecemos esta harmonia, essa sinfonia e sincronia da comunhão, estamos traindo o mistério daquilo que somos. Já no primeiro catecismo escrito, ainda talvez com alguns dos apóstolos vivos, a Didaquê, quando se fala da Eucaristia, o autor diz: assim como o trigo, o pão, foi feito de trigo espalhado pelos montes, recolhido, macerado e empastado, transformado numa única massa, assim nós, dispersos nesta diversidade bonita que somos a Igreja, unidos, formamos um só corpo em Cristo. Quando a gente comunga, há uma hóstia magna, bonita, que o sacerdote eleva, e há uma hóstia pequena, que a gente chama de partícula. A partícula é uma parte de um todo. E quando cada um de nós comunga esta partícula, não é mais a hóstia que vira pão, mas é a comunidade que vira comunhão num único corpo e num único pão. Esse é o mistério, a consequência radical da Eucaristia na vida de nossa comunidade de fé, meus queridos irmãos e irmãs. Por isso, a gente hoje está aqui também para dizer ao Senhor que nós somos esta comunhão, mesmo marcados por fragilidades e às vezes por isolamentos que nos dividem, nós estamos e queremos dispor o nosso coração a viver esse mistério de comunhão como testemunho mais belo daquilo que a Eucaristia faz em cada um de nós. E concluindo, nós não podemos celebrar esse dia santo sem pensar a Eucaristia como o pão da paz. O salmista cantou: a paz em teus limites garantiu, falando da cidade santa, do povo santo, e te dá como alimento a flor do trigo. Nenhum povo, diz o salmista, recebeu tanto carinho. Pensemos na Eucaristia como lugar de onde flui o nosso compromisso pela paz. Se a gente forma uma unidade perfeita com Cristo, é impossível pensar no mundo dividido e dilacerado por divisões e discórdias se a gente comunga da Eucaristia. Que seja essa, queridos irmãos e irmãs, a nossa missão. Basta a gente dar uma olhada rápida na memória e a gente traz nesse momento cenas de tantos conflitos, grandes conflitos e pequenos conflitos, conflitos distantes e aqueles que estão à nossa porta e muitas vezes dentro dos nossos lares. Não podemos comungar a Eucaristia e viver na divisão, na desunião, ferindo a dignidade e a beleza da paz. Peçamos ao Senhor que nos faça, enquanto adoramos neste dia de forma intensa e celebramos este mistério, que nós possamos lembrar que a Eucaristia cura e inspira a construção de um mundo mais justo, mais humano, mais fraterno, onde a paz do ressuscitado se faz presente.
que a gente possa ser este pão partido, levando ao nosso próximo, ao nosso vizinho, a paz do Senhor. E por fim, uma última palavra daquele nosso catequista do Oriente: quem se nutre do pão terreno, transforma-o em sua carne. Mas quem se alimenta do pão sacramental, é transformado em sacramento. Que a gente seja, para o mundo, sinal e sacramento do que nós comungamos todo santo dia na Eucaristia. Louvado seja nosso Senhor Jesus Cristo.

0: professemos a nossa fé. Creio em Deus Pai,
1: Todo-Poderoso, Criador do céu e da terra, e em Jesus Cristo, seu único Filho, nosso Senhor, que foi concebido pelo poder do Espírito Santo, nasceu da Virgem Maria, padeceu sob Pôncio Pilatos, foi crucificado, morto e sepultado, desceu à mansão dos mortos, ressuscitou ao terceiro dia, subiu aos céus, está sentado à direita de Deus Pai Todo-Poderoso, e onde há de vir a julgar os vivos e os mortos. Creio no Espírito Santo, na Santa Igreja Católica, na comunhão dos santos, na remissão dos pecados, na ressurreição da carne, na vida eterna.
0: Amém. Confiantes, elevemos a Deus nosso Pai as preces e súplicas de nossa comunidade.

Ó Cristo, sacramento do Pai, edificai sempre a vossa igreja e guiai o Papa Leão XIV, o nosso bispo Francisco de Sales e todo o clero, para que, alimentados por vossa palavra e por vosso corpo e sangue, sejam para o mundo sinal e testemunho eucarístico da aliança convosco, nós vos pedimos.

ó Cristo, por vosso santíssimo corpo e sangue, fazei com que no mundo haja mais união, respeito e fraternidade, e menos guerras, injustiças e violência. Nós vos pedimos,

favorecei que, fortalecidos pela Eucaristia, sejamos teus discípulos para realizarmos a grande obra de promover no mundo os valores do teu reino e anunciarmos tua presença em nossas comunidades. Nós vos pedimos.

Senhor da vida, abençoai nossas juventudes, para que, fortalecidas pela fé, sejam testemunhas do vosso amor e promotoras da fraternidade em nossas comunidades. Concedei-lhes um coração generoso para servir à Igreja e aos irmãos. Nós vos pedimos.

0: Acolhei, Pai de misericórdia, as preces e súplicas de nossa comunidade em festa, por Cristo Jesus, nosso Senhor.
1: Amém.

0: Orai, irmãs e irmãos, para que o meu e vosso sacrifício seja aceito por Deus Pai Todo-Poderoso.
1: Receba, Senhor, por tuas mãos este sacrifício

Digno à vossa Igreja os dons da unidade e da paz, misticamente simbolizados por estas oferendas. Por Cristo nosso

A verdade é digno e justo. É nosso dever e salvação dar-vos graças, sempre e em todo lugar. Senhor Pai Santo, Deus Eterno e Todo-Poderoso, por Cristo Senhor nosso, quando estava reunido com os apóstolos na última ceia, para perpetuar pelos séculos a memória de sua paixão salvadora, ele ofereceu-se a vós como cordeiro sem mancha e foi aceito como perfeito sacrifício de louvor. Neste sublime mistério, alimentais e manifestais os vossos fiéis, para que no mundo inteiro o gênero humano seja iluminado por uma só fé e unido na mesma caridade. Assim nos aproximamos da mesa deste admirável sacramento, para que, repletos da doçura da vossa graça, nos transformemos em imagem da vossa glória. Por isso, o céu e a terra entoam um hino novo de adoração.

Pai de misericórdia, a quem sobem os nossos louvores, suplicantes vos rogamos e pedimos, por Jesus Cristo, vosso Filho e Senhor nosso, que aceiteis e abençoeis estes dons, estas oferendas, este sacrifício puro e santo, que oferecemos antes de tudo pela vossa Igreja Santa e Católica. Concedei-lhe paz e proteção, unindo-a num só corpo e governando-a por toda a terra, em comunhão com vosso servo, o Papa Leão, com este vosso indigno servo, bispo desta Igreja, e todos os que guardam a fé católica que receberam dos apóstolos.

si por todos os seus, que elevam a voz às suas preces, Deus é eterno, vivo e verdadeiro, para alcançar o perdão de suas faltas, a segurança em suas vidas e a salvação que esperam.

comunhão com toda a igreja, celebramos em primeiro lugar a memória da Mãe de Deus e nosso Senhor Jesus Cristo, a gloriosa sempre Virgem Maria, a de seu esposo São José e também a dos santos apóstolos e gloriosos mártires Pedro e Paulo, e de todos os vossos santos, por seus méritos e preces, concedei-nos sem cessar a vossa proteção.

aceitai, ó Pai, com bondade a oblação dos vossos servos e de toda a vossa família. Dai-nos sempre a vossa paz, livrai-nos da condenação eterna e acolhei-nos entre os vossos eleitos. Dignai-vos, ó Pai, aceitar, abençoar e santificar estes dons, estas oferendas, recebei-as como sacrifício espiritual perfeito, a fim de que se tornem para nós o corpo e o sangue de vosso amado Filho, nosso Senhor Jesus Cristo.

Na véspera de sua paixão, ele tomou o pão em suas santas e veneráveis mãos. Elevou os olhos a vós, ó Pai Todo-Poderoso, pronunciou a bênção de ação de graças, partiu e o deu a seus discípulos, dizendo: tomai todos e comei. Isto é o meu corpo, que será entregue por vós.

mesmo modo, no fim da ceia, ele tomou este precioso cálice em suas santas e veneráveis mãos, pronunciou novamente a bênção de ação de graças e o deu a seus discípulos, dizendo: tomai todos e bebei. Este é o cálice do meu sangue, o sangue da nova e eterna aliança, que será derramado por vós e por todos para a remissão dos pecados. Fazei isto em memória de mim.

celebrando, pois, a memória da bem-aventurada paixão do vosso Filho, da sua ressurreição dentre os mortos e gloriosa ascensão aos céus, nós, vossos servos e também vosso povo santo, vos oferecemos, ó Pai, dentre os bens que nos destes, o sacrifício puro, santo e imaculado, pão santo da vida eterna e cálice da perpétua salvação. Recebei, ó Pai, com olhar benigno esta oferta, como recebestes os dons do justo Abel, o sacrifício de nosso

suplicantes vos pedimos, ó Deus onipotente, que esta nossa oferenda seja levada à vossa presença, no altar do céu, pelas mãos de vosso santo anjo, para que todos nós, participando deste altar, pela comunhão do santíssimo corpo e sangue do vosso Filho, sejamos repletos de todas as graças e bênçãos do céu.

Lembrai-vos, ó Pai, dos vossos filhos e filhas que nos precederam com o sinal da fé e dormem o sono da paz. A eles e a todos os que descansam no Cristo, concedei o repouso, a luz e a paz.

0: E a todos nós, pecadores, esperamos na vossa infinita misericórdia. Concedei, não por nossos méritos, mas por vossa bondade, o convívio dos apóstolos e mártires, João Batista e Estevão, Matias e Barnabé, Inácio, Alexandre, Marcelino e Pedro, Felicidade Perpétua, Águida e Luzia, Inês, Cecília, Anastácia e de todos os vossos santos, por Cristo nosso Senhor.
1: Por Ele não cessais de criar, santificar, vivificar, abençoar estes bens e distribuí-los

0: banquete da Eucaristia é sinal de reconciliação e vínculo de união fraterna. Unidos como irmãos e irmãs, rezemos juntos como o Senhor Jesus nos ensinou.
1: Pai nosso, que estais nos céus, santificado seja o vosso nome. Venha a nós o vosso reino, seja feita a vossa vontade, assim na terra como no céu. O pão nosso de cada dia nos dai hoje. Perdoai-nos as nossas ofensas,

0: do mal. Livrai-nos de todos os males, ó Pai, e dai-nos hoje a vossa paz. Ajudados pela vossa misericórdia, sejamos sempre livres do pecado e protegidos de todos os perigos, enquanto aguardamos a feliz esperança e a vinda de nosso Salvador Jesus Cristo.
1: Vossa é o reino, o poder e a glória para sempre.
0: Senhor Jesus Cristo, dissestes aos vossos apóstolos: eu vos deixo a paz, eu vos dou a minha paz. Não olheis os nossos pecados, mas a fé que anima a vossa igreja. Dai-lhe, segundo o vosso desejo, a paz e a unidade. Vós que sois Deus com o Pai e o Espírito Santo.
1: Amém.
0: A paz do Senhor esteja sempre convosco.
1: O amor de Cristo nos uniu.

Quem come a minha carne e bebe o meu sangue, permanece em mim e eu nele. Eis o Cordeiro de Deus que tira o pecado do mundo.

0: procissão. Eu tenho certeza que nós queremos levar Jesus até o santuário do coração de Jesus. Nós estamos na paróquia de São José e quase sempre a gente sai com São José na chuva, não é? Então, se a gente sai com São José na chuva, o filho de São José também vai sair na chuva e a gente vai celebrar com alegria, com beleza, a nossa fé na Eucaristia. E aí a gente vai dividindo o guarda-chuva, vai se protegendo e daqui a pouco a gente chega feliz e dá a bênção solene lá no átrio do santuário do coração de Jesus.
1: Quem tiver do seu lado, peça um instante de silêncio, assim, ó. Nós iremos sair agora em procissão. Quando nós estamos dentro da matriz ou lá no santuário fazendo adoração, nós fazemos barulho ou silêncio? Pois as ruas de Mossoró agora é o santuário onde nós sairemos em adoração. Publicamente nós sairemos agora professando a nossa fé, a nossa adoração a Jesus na Eucaristia. Por isso, se alguém no caminho, às vezes, puxar uma conversa, você não precisa nem dizer assim, não é canto de conversa, porque vai conversar. Olhe para a pessoa e olhe. Vamos rezando. Às vezes o som falta um pouquinho, silêncio. E vai contemplando, vivendo esse momento com muita profundidade. Porque nós estamos saindo publicamente. Porque quem estiver lá na rua vai olhar e vai dizer, eles estão indo atrás de quem? Com esse barulho, com esse convenceiro todo. No silêncio, na oração e no cântico, nós sairemos em adoração. Como é que nós nos organizaremos? Cruz, tochas, os ministros extraordinários, os seminaristas, os padres, o carro que conduzirá o Santíssimo Sacramento e toda a comunidade. Então não precisam sair agora. Aguarde a procissão sair. Os ministros extraordinários se organizam após a cruz, os seminaristas após os ministros, os padres, em seguida o carro com o Santíssimo. Sairemos aqui pela rua Rodrigo Alves. Então, com muita calma, nós vamos saindo agora para a nossa procissão.

Amados irmãos e irmãs, iniciando a procissão de Corpus Christi 2026, queremos meditar, rezar com Jesus Eucarístico. Testemunhamos hoje nossa fé no mistério eucarístico, na celebração do corpo e sangue de Cristo, que acontece 60 dias após a Páscoa. Esta solenidade está ligada à celebração pascal, pois a Eucaristia é mistério pascal. Na quinta-feira santa, celebramos a instituição da Eucaristia, o mistério da fé. Assim, a festa de hoje nos remete àquele dia em que, prestes a ser preso, torturado e morto, Jesus dá esse dom maravilhoso, sua entrega total a nós, ó humildade, preces do pão e do vinho, corpo doado e sangue derramado para a vida no mundo. A Igreja atualiza hoje o mistério vivido na quinta-feira santa. Na última ceia, depois de partilhar o pão, os apóstolos seguem em procissão com Jesus para o Horto das Oliveiras, para uma noite de agonia, traição e perseguição, rumo à sua paixão. Hoje nós retomamos esta procissão na alegria da ressurreição, rumo à vida eterna. Caminhamos em procissão levando o Santíssimo Sacramento, porque nossa vida é uma caminhada de seguimento de Jesus Cristo, que escolhemos para ser nosso Senhor, caminho, verdade e vida. Nesta caminhada não estamos sozinhos, Jesus vai conosco. O caminho da santidade, alimentado pela Eucaristia, é caminho de seguimento de Jesus, caminho que conduz para o Pai, pois ninguém vai ao Pai senão por mim. Quando chegou o dia dos pães sem fermento, em que devia se imolar o Cordeiro Pascal, Jesus mandou Pedro e João dizendo: ide e preparai-nos a ceia pascal para que a comamos. Quando chegou a hora, Jesus pôs-se à mesa com os apóstolos e disse: tenho desejado ardentemente comer convosco esta ceia pascal antes de padecer. E na última ceia, durante a refeição de Páscoa, Jesus tomou o pão, deu graças, partiu-lhes e deu. Na ceia, o Senhor também quis uma preparação real e obediente. Ele manda preparar o lugar para a Páscoa, para que a refeição aconteça de modo humano e verdadeiro. Preparar o cordeiro, o lugar, o que é necessário. Nesta procissão, vamos meditar estes quatro movimentos de Jesus como um eco de tudo o que ele fez quando se sentou à mesa com os discípulos. Tomou o pão, abençoou, partiu e distribuiu. Demos início à nossa procissão recordando o povo de Deus que alimentou no deserto com o maná, o pão do céu. Jesus, o pão da vida, é hoje o alimento da nossa caminhada para o céu.

0: Pai nosso que estás no céu, santificado seja o vosso nome, venha a nós o vosso reino, seja feita a vossa vontade, assim na terra como no céu. O pão nosso de cada dia nos dai hoje, perdoai as nossas ofensas, assim como nós perdoamos a quem nos tem ofendido.
1: E não nos deixeis cair em tentação, mas livrai-nos do mal. Amém.
0: Ave Maria, cheia de graça, o Senhor é convosco. Bendita sois vós entre as mulheres. Bendito é o fruto do vosso ventre, Jesus.
2: Santa Maria, Mãe de Deus, rogai por nós, pecadores, agora e na hora de nossa morte. Amém.
0: Ave Maria, cheia de graça, o Senhor é convosco. Bendita sois vós entre as mulheres, bendito é o fruto do vosso ventre, Jesus.
2: Santa Maria, Mãe de Deus, rogai por nós, pecadores, agora e na hora de nossa morte. Amém.
0: Ave Maria, cheia de graça, o Senhor é convosco. Bendita sois vós entre as mulheres, bendito é o fruto do vosso ventre, Jesus.
3: Santa Maria, Mãe de Deus, rogai por nós, pecadores, agora e na hora de nossa morte. Amém.
0: Ave Maria, cheia de graça, o Senhor é convosco. Bendita sois vós entre as mulheres. Bendito é o fruto do vosso ventre, Jesus.
3: Santa Maria, Mãe de Deus, rogai por nós, pecadores, agora e na hora de nossa morte. Amém.
0: Glória ao Pai, ao Filho e ao Espírito Santo.
3: Como era no princípio, agora e sempre. Amém.
0: Glória ao Pai, ao Filho e ao Espírito Santo.
3: Como era no princípio, agora e sempre. Amém.
0: Glória ao Pai, Filho e ao Espírito Santo.
2: Como era no princípio, agora e sempre. Amém.
0: Amados irmãos e irmãs, continuemos a nossa procissão, adorando a Jesus Eucaristia. Cantemos e fazemos desse canto a nossa oração. Viva Jesus Eucaristia!
4: Viva!

0: Nesta primeira contemplação, meditemos: Jesus tomou o pão.
1: O primeiro gesto de Jesus na última ceia foi tomar o pão em suas mãos. Na celebração eucarística inspirada nos gestos de Jesus, o altar é preparado. Com este gesto, dá-se início à liturgia eucarística, em que pão e vinho são trazidos e colocados sobre o altar. A comunidade cristã, antes alimentada pela palavra, prepara-se agora para ser alimentada com o corpo e o sangue de Cristo. Antes, porém, precisa arrumar a mesa eucarística, receber e dispor sobre ela os dons.
2: Jesus escolheu dois elementos da natureza para se fazer presente no meio de nós: o pão e o vinho, fruto da terra, da videira e do trabalho humano, que ali são apresentados a Deus e vão se tornar pão da vida e vinho da salvação. Estas oferendas se orientam na Eucaristia a um destino salvífico. Serão transformados pela força do Espírito Santo em corpo e sangue do Senhor, sustento para a nossa caminhada.
3: Jesus toma o pão e o cálice antes de qualquer explicação. Ele entra na nossa realidade com o que é concreto, cotidiano, oferecido. Na liturgia, isso aparece desde o início. O pão e o vinho são preparados e apresentados como sinal de que o mundo inteiro vai ser recolhido e oferecido a Deus.
1: Deus está tomando o que é do mundo: trabalho, tempo, frutos da terra, esforço humano, e dizendo: isto vai ser transformado por amor. O gesto muda tudo. Ele tomou um pão e, após dar graças, partiu. A Eucaristia não começa no abstrato, começa no aqui e agora do altar.
2: Algumas gotas de água são colocadas no cálice, indicando a presença do humano e do divino no sacrifício que está para ser oferecido. Assim, nós participamos da divindade do Filho de Deus, que se dignou a assumir a nossa humanidade.
3: Após a apresentação do pão e do vinho, aquele que preside reconhece a sua fragilidade, purificando suas mãos. Reconhece também a fragilidade da assembleia e, com humildade, pede que sejamos acolhidos por Deus e que o sacrifício oferecido seja aceito por Deus Pai Todo-Poderoso, para a glória do seu nome, para o nosso bem e de toda a sua santa igreja.
0: No tempo da antiga aliança, Deus alimentou o seu povo que estava atravessando o deserto. Agora, neste novo tempo, o Pai nos enviou o seu Filho amado, que na última ceia entregou o pão e o vinho como alimento para nossa caminhada, e nos advertiu: quem come deste pão e bebe deste vinho, permanece em mim e eu nele. Dai-nos sempre, Senhor, deste pão e deste vinho, sustento na caminhada desta vida. Amém. Continuemos o nosso caminho, caminhando com Jesus, adorando Jesus na Eucaristia, entoando o nosso canto.

0: nossa morte. Amém.
1: Ave Maria, cheia de graça, o Senhor é convosco. Bendita sois vós entre as mulheres. Bendito é o fruto do vosso ventre, Jesus. Santa Maria, Mãe de Deus, rogai por nós, pecadores, agora e na hora de nossa morte. Amém. Ave Maria, cheia de graça, o Senhor é convosco. Bendita sois vós entre as mulheres. Bendito é o fruto do vosso ventre, Jesus.
0: Santa Maria, Mãe de Deus, rogai por nós, pecadores, agora e na hora de nossa morte. Amém.
1: Glória ao Pai, ao Filho e ao Espírito Santo.
0: Como era no princípio, agora e sempre. Amém.
1: Glória ao Pai, ao Filho e ao Espírito Santo.
0: Como era no princípio, agora e sempre. Amém.
1: Glória ao Pai, ao Filho e ao Espírito Santo.
0: Como era no princípio, agora e sempre. Amém.
1: Caminhemos com Jesus e Eucaristia neste tempo em que nós adoramos o Senhor Jesus na Eucaristia, onde nós queremos contemplar os mistérios da sua Eucaristia. Por isso, vamos cantar e fazer desse canto a nossa oração, nesses dias, neste tempo em que Deus derrama a sua graça sobre cada um de nós, com essa chuva que banha a nossa cidade. Cantemos, adorando ao Senhor na Eucaristia.

0: Continuando a nossa meditação, nessa segunda meditação queremos meditar: Jesus deu graças.
1: Após Jesus tomar o pão, deu graças. O próprio nome Eucaristia significa ação de graças. Na liturgia eucarística, esse movimento corresponde ao momento em que a igreja se coloca em atitude de gratidão pela oração eucarística, que é sempre introduzida por um prefácio, onde aquele que preside convida todos a elevar o coração em ação de graças, recordando as obras realizadas por Deus, e faz o convite à Assembleia para se unir à Igreja Celeste e proclamar que o Senhor é Santo.
2: Sobre o pão e o vinho que antes foram apresentados, faz-se uma invocação do Espírito Santo para que sejam transformados no corpo e sangue de Cristo, seguida da narrativa do que Jesus fez na última ceia. Isto é o meu corpo, isto é o meu sangue. Tomai e comei, tomai e bebei. Fazei isto em memória de mim. Fazei aos outros a mesma coisa que eu fiz por vós. Fazei como eu fiz, como eu me dei por vós. Assim vós vos dais, gastai-vos uns pelos outros. Realiza-se assim a frase misteriosa de São Paulo: completo o que na minha carne falta às tribulações de Cristo em favor do seu corpo, que é a Igreja.
3: A comunidade, por sua vez, proclama a morte e ressurreição de Cristo, aguardando sua vinda gloriosa. Tal mistério não fica restrito à ceia realizada por Jesus, mas se prolonga ao se fazer memória da paixão, ressurreição e ascensão de Cristo. Em seguida, a Igreja oferece a Deus o sacrifício de Cristo e se oferece junto com Ele. Este, sim, é o ofertório da missa.
1: Na oração eucarística, faz-se uma segunda invocação ao Espírito Santo sobre a comunidade reunida, para que os que comungam do mesmo pão e do mesmo cálice formem um só corpo bem unido. Seguem-se as intercessões pela Igreja viva e atuante na terra, pelos falecidos que dormem o sono da paz, na esperança da feliz ressurreição. Pede-se ainda a intercessão de Maria, Mãe de Deus, São José, os apóstolos e todos os santos e santas. A oração se encerra com a solene conclusão: por Cristo, com Cristo, em Cristo, confirmada pelo Amém da Assembleia, expressão de sua fé e adesão.
0: Senhor Jesus, nesta procissão te adoramos, louvamos e agradecemos por nos terem amado até o fim, e ainda hoje continua nos amando ao nos oferecer o seu corpo e o seu sangue, alimento da nossa caminhada. Que aprendamos a alegrar-nos contigo e com o nosso próximo, por todos os teus dons, por todos os sinais da tua paterna bondade. Dai-nos a graça de sermos gratos pela tua vida, entregue pela nossa salvação. Que nós te reconheçamos, Senhor, nos caminhos que percorremos. Torna-nos capazes de te receber. Só então poderemos experimentar o teu amor. Amém. Continuemos, amados irmãos e irmãs, a nossa procissão adorando a Cristo Eucaristia. Viva Cristo Eucaristia! Viva, viva o povo de Deus!
4: Viva!
0: Caminhando, cantemos e adorando ao Cristo Jesus que se faz presente na hóstia consagrada. Cantemos!
5: Bem-vindos à mesa do Pai, onde o Filho se faz perfeito.

0: Nesta terceira meditação, meditemos: Jesus partiu o pão.
1: Na última ceia, após tomar o pão e dar graças, Jesus partiu o pão. Na liturgia, esse partir ganha forma na fração do pão, sinal de que o amor de Deus se torna alimento para a vida concreta, sinal do dom da salvação de Deus, gesto revelador que permitiu aos discípulos reconhecer o Senhor depois da sua ressurreição. Recordemos os discípulos de Emaús, os quais, falando do encontro com o ressuscitado, narram como o tinham reconhecido ao partir o pão.
2: Depois de partir o pão consagrado, ou seja, o corpo de Cristo, quem preside coloca um fragmento do pão no cálice com vinho, recordando que o Cristo que será comungado pelos fiéis é o Cristo vivo, inteiro e glorificado, que nos faz participar da vida eterna. Em seguida, mostra-o aos fiéis, convidando-os a participar no banquete eucarístico. Conhecemos as palavras que ressoam do santo altar: felizes os convidados para a ceia do Senhor, eis o Cordeiro de Deus que tira o pecado do mundo.
3: Assim, quando contemplamos a fração do pão na missa e acompanhamos o Senhor na procissão, entendemos que Deus não se apresenta apenas como remédio. Ele se faz dom que atravessa a fragilidade. O pão é partido para ser comido e o amor é quebrado para ser compartilhado.
1: Que pães você tem sentido como quebrados? Cansaço, culpa, ansiedade, perdas, divisões. A Eucaristia não nega isso, ela passa por aí. No corpo partido, você aprende que Deus pode transformar até o que dói em alimento para prosseguir.
2: A fração do pão eucarístico é acompanhada pela invocação do Cordeiro de Deus, figura com a qual João Batista indicou Jesus, aquele que tira o pecado do mundo. A imagem bíblica do Cordeiro fala da redenção. No pão eucarístico partido pela vida do mundo, a assembleia orante reconhece o verdadeiro Cordeiro de Deus, ou seja, Cristo Redentor, e suplica-lhe: tende piedade de nós, dai-nos a paz. São invocações que, da oração do Pai Nosso, a fração do pão, nos ajudam a predispor a alma a participar do banquete eucarístico, fonte da comunhão com Deus e com os irmãos e irmãs. Estas palavras preparam-nos para a comunhão.
0: Senhor nosso Deus, que nos reunistes para celebrarmos a ceia de Jesus, dai pão em abundância aos que não têm, e fazei-nos sentir mais fome do pão vivo que desceu do céu. Amém. Amados irmãos e irmãs, continuemos a nossa procissão com Jesus Eucaristia, cantando o hino do segundo congresso eucarístico da nossa diocese. Viva Cristo Eucaristia!
4: Viva!
0: Viva Cristo Eucaristia!
4: Viva!
0: Cantemos adorando ao Senhor.

0: esse refrão, acolhendo a procissão. Nos passa sagrado coração de Jesus. Viva Cristo Eucaristia! Viva Cristo Eucaristia!
1: Nosso meio vem, Senhor, vem habitar.
0: Sagrado.

0: se são
1: Santa
0: o Santuário Sagrado Coração de Jesus.
1: Cantamos
0: forte a Cristo, a Eucaristia, fazendo nesse momento a nossa oração.
1: Viva!

0: oração. Santo alimento.
1: Santo alimento.
0: Cantamos forte, acolhendo a Jesus, a Eucaristia, que chega ao coração de Jesus. Viva Cristo, Eucaristia! Pode ser mais forte. Viva Cristo, Eucaristia! Viva Cristo, Eucaristia! Viva o povo de Deus! Cantemos forte. Santo alimento nos fortalece no caminho da missão.

Agora bem forte! Viva Cristo Eucaristia! Viva Cristo Eucaristia! Viva Cristo Eucaristia! Viva o povo de Deus! Acolhendo em nosso meio Jesus Eucarístico que caminhou conosco, nós queremos preparar cada um de nós para que no final desta procissão possamos receber solenemente a bênção eucarística, a bênção de Jesus Eucaristia que vem, que caminhou conosco, que nós viemos meditando a sua paixão,

0: ser mais forte. Viva Jesus Cristo! Viva o povo de Deus!
1: Graças e louvores se deem a todo momento
0: ao Santíssimo e Divino.
1: Graças e louvores se deem a todo momento
0: ao Santíssimo e Diviníssimo Sacramento.
1: Vamos nos recolher por um instante. A chuva que nos trouxe aqui, peçamos ao Senhor que seja o sinal da grande bênção dele para todos nós. E no silêncio do coração, cada um faz um bom propósito. Qual é o fruto desse grande encontro com Nosso Senhor que nós vamos levar para casa como chuva, como graça, como bênção para a nossa vida? Enquanto a gente se recolhe, a gente lembra de todos aqueles que precisam ser alcançados por esta bênção. De modo particular, nesse ano, a nossa juventude. Aqui na frente havia um tapete muito bonito, depois vocês podem ver as imagens. Luzia e Carlos Acutis se abraçando no encontro com Jesus Eucarístico. Dois jovens, dois modelos de santidade, que são eles os modelos para a nossa juventude. Façamos o nosso propósito enquanto cantamos tão sublime sacramento.

Amém. Do céu lhes destes o pão, que contém todo o sabor. Oremos. Senhor Jesus Cristo, neste admirável sacramento, nos deixastes o memorial de vossa paixão. Dai-nos venerar com tão grande amor o mistério do vosso corpo e do vosso sangue, que possamos colher continuamente os frutos da vossa redenção. Vós que viveis e reinais com o Pai, na unidade do Espírito Santo, pelos

0: Cadê o... Bendito seja Deus.
1: Bendito seja Deus.
0: Bendito seja o seu santo nome.
1: Bendito seja o seu santo nome.
0: Bendito seja Jesus Cristo, verdadeiro Deus e verdadeiro homem.
1: Bendito seja Jesus Cristo, verdadeiro Deus e verdadeiro homem.
0: Bendito seja o nome de Jesus.
1: Bendito seja o nome de Jesus.
0: Bendito seja o seu sacratíssimo coração.
1: Bendito seja o seu sacratíssimo coração.
0: Bendito seja Jesus do Santíssimo Sacramento do altar.
1: Bendito seja Jesus do Santíssimo Sacramento do altar.
0: Bendito seja o Espírito Santo Paráclito.
1: Bendito seja o Espírito Santo Paráclito.
0: Bendita seja a Grande Mãe de Deus, Maria Santíssima.
1: Bendita seja a Grande Mãe de Deus, Maria Santíssima.
0: Bendita seja a sua Santa Imaculada Conceição.
1: Bendita seja a sua Santa Imaculada Conceição.
0: Bendito seja o nome, bendita seja a sua gloriosa Assunção.
1: Bendita seja a sua gloriosa Assunção.
0: Bendito seja o nome de Maria Virgem Mãe.
1: Bendito seja o nome de Maria Virgem Mãe.
0: Bendito seja São José, seu castíssimo esposo.
1: Bendito seja São José, seu castíssimo esposo.
0: Bendito seja Deus nos seus anjos e nos seus santos.
1: Bendito seja Deus nos seus anjos e nos seus santos.
0: Deus e Senhor nosso, protegei a Santa Igreja. Dai-lhe santos pastores e dignos ministros. Derramai as vossas bênçãos sobre o nosso Santo Padre, o Papa Leão. Sobre este vosso e sobre todo o nosso pároco e sobre todo o clero. Sobre o chefe da nação e do Estado. E sobre todas as pessoas constituídas em dignidade, para que governem com justiça. Dai ao povo brasileiro paz constante e prosperidade completa. Favorecei com os efeitos contínuos da vossa bondade o Brasil, este bispado, a paróquia em que habitamos, a cada um de nós em particular, e a todas as pessoas por quem somos obrigados a orar, ou que se recomendaram às nossas orações. Tende misericórdia dos fiéis falecidos, purgatório. Dai-lhes, Senhor, o descanso e a luz eterna. Amém. Pai nosso, que estás no céu, santificado seja o vosso nome. Venha a nós o vosso reino. Seja feita a vossa vontade, assim na terra como no céu. O pão nosso de cada dia nos dai hoje. Perdoai as nossas ofensas, assim como nós perdoamos a quem nos tem ofendido, e não nos deixeis cair em tentação, mas livrai-nos do mal. Amém. Ave Maria, cheia de graça, o Senhor é convosco. Bendita sois vós entre as mulheres. Bendito é o fruto do vosso ventre, Jesus. Santa Maria, Mãe de Deus, rogai por nós, pecadores, agora e na hora de nossa morte. Amém. Glória ao Pai, ao Filho e ao Espírito Santo.
2: No princípio, agora e sempre. Amém.
0: Viva Jesus Cristo no Santíssimo Sacramento.
2: Viva! Cantemos, amados irmãos e irmãs, enquanto Cristo Eucaristia é recolhido para o Santuário Sagrado Coração de Jesus.

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2: Olá, sejam bem-vindos a mais um Essencial. Que bom receber você, saber que você está aí do outro lado, em casa, no carro, tá ouvindo a nossa reapresentação. Lembrando que o Essencial vai ao ar sempre nas terças e quintas, com reapresentação aos domingos e sábados, no sábado às 17 horas e no domingo às 16 horas, tá? Muito obrigada pelo carinho da audiência, a você que está ouvindo, manda aquele zap, aquela mensagem bacana. Isso faz muito bem. E lembrando que temos cotas para patrocínio ainda, tá? Tenho que vender meu peixe. Meu convidado mais do que especial aqui, uma pessoa muito querida, conhecida e que vai contar um pouquinho dessa história, né, de Togo. Togo Ferrari. De onde nasceu esse nome Togo?
3: Primeiramente, muito obrigado pelo convite. Seja bem-vinda. Tá? Satisfação imensa estar aqui com você. Meu nome veio da minha avó, materna. De onde ela tirou esse Togo, ficou muito mal explicado.
2: Porque eu nunca vi outro Togo.
3: Mas tem, Mossoró tem outro, tem. Posso falar?
2: Quem pode, é? Sim.
3: Togo Rosado, filho de Iogo, de saudosa memória, Maria das Graças Rosado. Carinhosamente eu o trato de Toguinho e ele me trata de xará. Tá? Então, e tem outras pessoas, por exemplo, eu tive amizade uma época, logo no começo dessas coisas de orgulho, de rede social, eu tinha amizade com Togo Renan Soares. Quem foi Togo Renan Soares? Foi o treinador da Seleção Brasileira de Basquete lá nos anos de 1900 e não me lembro mais.
2: E a sua avó tirou de onde, já soube?
3: Não, a minha avó tirou porque ela tinha minha avó era filha de descendente italiano, era Ferrari. Minha bisavó, da Ferrari. E quando minha mãe foi registrar os 4 filhos dela, teve que registrar Ferrari em português, porque naquela época existia uma legislação que não poderia ser registrado nome estrangeiro. Aí foi registrado Ferrari. A minha avó era Ferrari. A minha bisavó era Ferrari. E tudo isso eu fiz um estudo. E cheguei à conclusão de que poderia voltar a definir meu sobrenome como Ferrari. Mas eu não quis. O que foi que eu quis? Eu fiz a minha filha, Tamisa Ferrari Vieira, da mãe, Ferrari do meu lado. Não tive problema nenhum para o registro dela. Tá?
2: Que hoje então, já se pode fazer isso, né?
3: Hoje já tem, tranquilamente, tá? E voltando só para concluir o Togo. O Togo, minha bisavó foi que tirou esse nome, falou esse nome, sei lá, para minha avó, e minha avó falou para minha mãe. Que lá em casa é Hugo com H, o Wallace, o Wellington e o Wallace com W, Togo. Não sei porquê, Togo, de onde foi que minha mãe tirou, minha avó tirou, ficou Togo. Togo Ferrari. Só que o meu registro tem um acento circunflexo, mas hoje isso não existe mais, a pessoa não sabe. Quem está aí do outro lado provavelmente não sabe nem
2: sabe que é isso, né?
3: Exatamente.
2: Pois é, eu tenho muita a satisfação de ter recebido os convidados da minha época, né? Sim. De uma época onde a gente tinha uma vida mais leve. E aí uma vez disseram, mas o seu programa é meio nostálgico. Nada melhor do que viver de nostalgia, né, Togo?
3: De maneira nenhuma, pelo contrário. Você não sabe a satisfação que eu estou aqui. Eu já me passo, quando você me fez o convite, Lilian, eu já me passo toda a trajetória do meu conhecimento com você, da época que a gente se encontrava, tipo meio-dia, uma hora da tarde, sei lá, algo do tipo, lá na Praça do Coração de Jesus para tomar cerveja, ali no bar de, como é o nome dele?
2: Era a Praça do Caldo.
3: É, Praça do Caldo, tinha um barzinho lá de frente, lá, Dona Maria, não me lembro mais o nome da pessoa não.
2: Tem uns bingo, né?
3: Tem uns bingo lá, era legal pra caramba, né?
2: Como era bom. E era bingo de botar o milho em cima, não é esse bingo de Bete hoje, não. Que você só paga e não ganha nada.
3: Não ganha nada.
2: Mas também a gente não ganhava nada, né? Parece que ganhava só cerveja.
3: Eu acho que você gosta de tomar uma cerveja.
2: Era só uma cerveja mesmo.
3: Cerveja e fim de papo.
2: Mas é um prazer sempre conversar. Primeiro pelo seu conhecimento, segundo pela sua gentileza, a forma de gentil de tratar todas as pessoas, que isso deve ser registrado, guardado e lembrado. Porque hoje as pessoas vivem de uma forma tão pesada, você passa pelas pessoas, você sente que aquelas pessoas estão pesadas, elas estão com preocupação 24 horas no ar. Não é à toa que foi feito aí uma pesquisa, o grau de adoecimento das pessoas com transtornos mentais. Olha, né, por conta desse peso.
3: Pegando carona nesse seu assunto, Lili, eu dou bom dia pro gari, dou boa tarde pro gari, dou boa noite pro gari. Pessoal, vem cá, limpe isso aqui pra mim. Eu vou lá dentro, pego o limão. Lá em casa tem um limoeiro. Nessa época de chuva tá bom.
2: Ai, traz bastante pra mim, que eu adoro limão.
3: Se eu soubesse, eu teria trazido. Mas tá lá em casa já reservado. Você, quando sair daqui, pode passar lá em casa que pega. Então eu dou limão. Não sei nem quem é. Bom dia, bom dia. Vinha passando outro dia um senhor, um cidadão, com uma bicicleta, um cesto cheio de garrafa PET. Vem cá, senhor. Quer garrafa PET aqui? Tem. Nunca vi aquele cidadão. Hoje ele vai lá em casa, hoje ele é o meu cliente. Eu guardo as garrafas PET vazias e ele leva.
2: Pois é, isso é simples, bíblico, né? Ajudar ao próximo sem precisar saber quem é o próximo.
3: Mas não custa
2: e às
3: nada,
2: vezes
3: não.
2: A gente não está ajudando nem o próximo que é próximo.
3: Exatamente. Né?
2: Imagina o próximo que você não conhece. Então, por todas essas e tantas outras qualidades, né? Eu tive o prazer de estar no aniversário seu, na sua alegria. Você teve recentemente aí um problema de saúde que preocupou todo mundo.
3: Obrigado,
2: né?
3: Pela sua preocupação.
2: O que foi essa arte que você fez, Togo?
3: Não sei explicar, mas é coisa da natureza, sei lá. Bom, quando eu tive, foi em 2024, em novembro, quando eu tive o problema, eu já tinha um mês antes, em outubro, eu tinha desistido de dirigir. Tá, tomei a decisão.
2: Já tinha uma Uber, né?
3: Já tinha uma motorista de Uber, tá? Tá aqui presente.
2: Como
3: né?
2: Dizem, é a paternidade dando retorno.
3: Isso, exatamente. Aí tomei a decisão de não dirigir mais em Mossoró, que eu acho que em Mossoró não existe trânsito. Mossoró existe uma muvuca, tá? E essa muvuca, pra mim, é de quem chegar primeiro. Não importa se o sinal tá verde, se o farol tá vermelho, se você tá na preferencial, se não está, não importa. Se você desligar, eu tenho vários conceitos a respeito disso. Me perdoe se eu estiver mudando o assunto, tá?
2: Não, fica à vontade.
3: Obrigado. Eu tenho um conceito de que se você desligar a buzina das motos e dos carros e toda a frota de Mossoró, 90% não sai de casa. 90% não sai de casa, porque não sabe fazer outra coisa a não ser buzinar. Como é a buzina do seu carro? Deve ser bibi. Não fala o nome de quem vem do outro lado. O outro lado, quem vem do outro lado, vem num carro com vidro fechado, tocando uma música, sei lá, se fosse eu era rock, se for muita gente deve ser pagode, forró, axé, funk, não sei o que, por aí vai, entendeu? Não vai resolver buzina. Se eu vejo bastante, me dá dó. Você sabe que minha esposa trabalha no Tarcísio Maia e tinha uma época que eu pegava, pedia para ela pegar a estatística dos acidentes de trânsito de Mossoró. Era entre 75%, 78% por mês. Isso é um absurdo. E não tem uma legislação aqui, não tem um departamento do trânsito em Mossoró para fazer uma campanha, para educar essas pessoas.
2: É, porque o que falta é educação, exatamente.
3: Eu vejo na rua que eu moro, você sabe onde que eu moro, eu vejo na rua, 11 horas da manhã, um motoqueiro passa lá de frente lá de casa, buzinando, não sei por quê, porque ele vai cruzar com Almino Afonso, e acha que pode buzinar 11 horas, pipi, pipi, pipi, fica em alta velocidade. Entendeu? Aí eu deixei de dirigir. deixei de dirigir, foi uma das causas que exatamente. A outra causa, seu marido é muito ligado também a isso, que é o futebol, tá? O médico mesmo disse, olha, para de ver. Eu contei o histórico pra ele, ele disse, olha, deixa de dirigir. Eu disse, não, eu já deixei desde outubro. E esqueça futebol, esqueça futebol. Deixa aí de ver futebol, assista, às vezes liga a televisão, fecha o som, fico só vendo as imagens.
2: Você é um torcedor fanático.
3: Já fui.
2: Porque Robert César é um torcedor café com leite. Levou um Botafogo.
3: Um abraço, meu querido Roberto.
2: É, se tiver assistindo o jogo, Botafogo, começou o jogo, Botafogo levou um gol lá, tomou um gol, ele já não quer assistir mais, vai assistir outra coisa, esse time é ruim.
3: E a gente sempre tem contato.
2: Ah, Jesus. Aí eu digo que ele é um torcedor café com leite, porque o torcedor tem que torcer quando tá bom e quando tá ruim, né?
3: Exatamente. Era um dos meus problemas do meu acidente vascular foi exatamente o futebol. Porque eu levava o futebol a sério e assistia o futebol até o juiz apitar o final. Então eu ficava muito nervoso, aí fui e deixei. Um dos não, foi um monte de não. Não, não, não, não, não, não, não. E um dos não era o futebol. Eu tive, no dia 24 de novembro, Nossa Senhora me deu a oportunidade de continuar aqui mais um período, dando trabalho, não
2: foi
3: sei.
2: Foi um AVC.
3: Um AVC.
2: Um AVC, né, no caso.
3: Não, sei lá, um AVC não. É, foi um infarto, foi um infarto.
2: Infarto.
3: Um infarto, um infarto. Aí eu fiz o cateterismo, sim, tá? Tem um stand colocado aqui. Eu não sei se dá dinheiro esse stand, se desse dinheiro, eu acho que eu tirar pra negociar, né? Que tá, a coisa tá braba, viu?
2: O negócio tá difícil, mas tá pra todo mundo. Uh-huh. Mas, Togo, claro. E essa sua ligação com o Beatles? Porque é impossível, né? A gente falar com você e não falar dos Beatles. Olha, desde criança?
3: É, do meu entendimento. A partir de 8, 9 anos é que eu comecei a ter contato com a música dos Beatles. Através de um irmão meu em Natal, para começar, ele me deu um disco, um compacto, que hoje não, talvez nem exista mais, compacto com dois lados, duas músicas, I Wanna Hold Your Hand, She Loves You, tá?
2: E isso era o começo dos Beatles?
3: Era, exatamente o começo dos Beatles. 1962, lá na Inglaterra, chegou às minhas mãos em 1963. Conta de lá pra cá, não tem a tecnologia, enfim.
2: Mas antes dos Beatles, você já era uma pessoa musical?
3: Um pouco, porque eu tenho um irmão mais velho que eu, 10 anos, e ele era o que se chamava antigamente controlista da mesa de som na Rádio Rural de Mossoró. Hoje é emissora de educação rural e passou até FM recentemente, né? Podia ter falado não, mas já foi, enfim. E eu ia lá. E comecei a gostar de música. E vi as músicas, sei lá quem era, Nelson Gonçalves, Altemar Dutra, não sei. Aí depois apareceu os Beatles. Quando os Beatles chegou à minha vida, ninguém tinha isso em Mossoró. E eu comecei a comprar. Tinha um irmão, um tio meu, irmão da minha mãe, que ele era comandante da Cruzeiro do Sul, que virou Varig Cruzeiro, que hoje eu acho que não existe mais. Bom, e ele fazia muito voo para a Europa e para a Argentina. E quando ele ia na Europa, quando ele vinha também ao Brasil, vinha fazer voo doméstico, quando ele vinha a Mossoró, ele falava para meus avós, os pais dele, e falava para minha mãe que ia estar em Mossoró, tá? E a gente ia para o aeroporto recepcioná-lo. Ele descia da aeronave, ele comandante descia da aeronave e tal. E uma vez lá falei alguma coisa com relação a Beatles e tal, e ele disse, eu vou muito à Europa e trago. Ele começou a trazer os discos dos Beatles. Eu tenho os discos que ele trouxe para mim, eu tenho lá em casa, eram discos originais europeu, tá, da gravadora de lá, e em mono, não era estéreo como são hoje, é outra coisa totalmente diferente. Bom, eu passei a ter tudo isso, e eu pegava esses discos e ia para a rádio rural para meu irmão botar para tocar. E as pessoas lá, agora vamos ouvir as músicas com os Beatles e...
2: Beatles.
3: É, Beatles, eu não sabia falar Beatles e não sabia o nome das músicas. Então, e tocava. E eu pegava meus discos depois, levava de volta pra casa.
2: Você ainda tem esses discos?
3: Tenho todos eles. Eu tenho três coleções completas dos Beatles. Eu tenho o original.
2: Já foi atentado? Alguém já quis comprar?
3: Eu acho que vai querer comprar, muita gente já teve vontade de comprar, mas eles têm, eu acho que eles têm um receio, porque provavelmente eles imaginam, não, eu não vou dar uma tentada, porque com certeza que ele não vai vender.
2: Tem um valor sentimental, então, né?
3: Além do valor sentimental, tem um valor financeiro muito grande, tá? É um negócio que, por exemplo, o Michael Jackson, quando comprou a coleção dos Beatles, a discografia toda dos Beatles, né? O direito dos Beatles, foi um absurdo de dólares, e isso valoriza também. O Paul McCartney foi lá e reconquistou o direito de possuir a discografia completa dos Beatles. Então, tudo isso envolve números, e esses números recaem para quem possui isso.
2: Você já foi a show com algum Beatle, né?
3: Já fui com os dois vivos, os que estão vivos, Paul McCartney e o Ringo Starr. Não assisti George Harrison, que às vezes que ele veio 3 vezes ao Brasil, as 3 vezes que ele veio, ele era muito amigo do Emerson Fittipaldi, era muito ligado à Fórmula 1 e veio só ser hóspede do Fittipaldi e assistir a Fórmula 1 em São Paulo, quando era antigamente era em São Paulo. Antigamente também fui no Rio, mas ele vinha mais quando era em São Paulo, às vezes que ele veio. E o John Lennon, infelizmente, não chegou nem a conhecer o Brasil.
2: Pois é, o John Lennon, que é um dos Beatles mais lembrados, eu acho, né?
3: Pra mim, era o meu Beatle de referência. Por quê? Porque era o cara mais roqueiro. Eu sou mais ligado a rock do que a balada. Paul McCartney é mais baladeiro, Yesterday, dentre outras e outras músicas, tá? E eu fui muito mais ligado ao som do John Lennon. Mais gasguito, mais guitarrista, guitarra 3, 4 notas, ele resolvia uma música. Então eu era mais ligado ao John Lennon, em termos de música. Com relação a Paul, eu tive a oportunidade, quando ele veio a primeira vez do Brasil, em 1990, em abril, no Maracanã, eu vou. E fui. Fátima estava grávida, mas eu fui.
2: E ela foi também?
3: Não.
2: Mas Tamsa já foi pro show de Paul McCartney?
3: Já foi umas 3 vezes comigo.
2: Ela herdou esse gosto pelos Beatles? Eu era impossível que não, né?
3: Eu acho que ela foi
2: desde a barriga.
3: Eu acho que foi forçada, né? Não sei.
2: E por que Tamsa?
3: Como é o nome do rio que corta a cidade de Londres?
2: Tamsa?
3: Tamsa.
2: E Londres é o quê?
3: Londres é o quê?
2: Beatles. Então, na sua vida, várias referências vêm dos Beatles.
3: Isso. Cabelo grande.
2: Se você tivesse a oportunidade de entrar numa sala e ver o John Lennon e o
3: George Harrison,
2: qual dos dois você ia falar primeiro?
3: John Lennon.
2: Aí você já respondeu isso, né? O John Lennon.
3: Tá.
2: Claro. E aí, quando os Beatles acabou, qual foi a sua sensação?
3: Olha, eu me lembro.
2: Eles fizeram como hoje, porque hoje todo mundo vai para a internet fazer um comunicado, né?
3: Existiu um comunicado, sim, da parte do Paul McCartney, tá? Em 1970, dizendo que ali tem encerrado a vida deles 4 juntos, e a partir de então, cada qual seguiria o seu caminho. E por coincidência, quem primeiro fez sucesso, quem primeiro gravou em termos de uma música que fazia sucesso mundialmente, foi o George Harrison, My Sweet Lord. Tá?
2: Que é linda, né?
3: Então ficou gravado e muita gente já gravou My Sweet Lord.
2: Tem muita gente que diz que acabou por conta da Yoko. Você acha que isso é verdade?
3: Olha, tem tantas
2: situações. Tá parecendo um programa de fofoca, né? De celebridade.
3: Não, mas existe realmente. Ela era uma pessoa muito intrometida, tá? Embora ela não se metia com relação às gravações, mas incomodava principalmente a Paul McCartney, tá? Mas o que acontecia era, o que aconteceu, aliás, foram discussões entre Paul e John por conta de, não, eu vou gravar isso, não, quem vai gravar sou eu, não, você vai gravar essa parte, não, eu não quero gravar essa parte. Então existia muito essa divergência de pensamentos entre o Paul e o John.
2: E aí acabou cada um pro seu lado.
3: Isso, acabou.
2: E fizeram um sucesso, né?
3: Até hoje você vê, tem eu vou para os ambientes aqui em Mossoró, tem gente que toca Beatles. Quando começa a tocar Beatles, entre aspas, eu vou botar aspas nesse Beatles, começa a tocar John Lennon, carreira solo, Stand By Me, Imagine, que não é Beatles, é John Lennon, tá?
2: E é uma história que, assim, precisa ser passada, né? Porque para as pessoas que... A gente que trabalha com música, é muito bom ter referências de quem pedir uma opinião. Que música era aquela? Quem canta essa música?
3: E hoje?
2: Tem uma música de Paul McCartney que eu acho linda. Eu não vou me lembrar do nome agora, porque é bem difícil de dizer.
3: Por quê?
2: Porque eu não sei dizer, mas até o final eu vou falar com você para você me lembrar, que eu vou pedir ela para terminar. Porque aqui, no Essencial, o convidado também pede música.
3: É, né?
2: E eu não tenho nem dúvida de quem, qual é a banda que você vai pedir.
3: É claro que é Beatles, claro, tá? Eu tenho... Quando você falou isso para mim... em off, por ocasião do convite.
2: É que a produção é boa.
3: É. Quando você me falou, eu digo, poxa, eu vou fazer o quê? Tem tanta música. Mas eu vou fazer o seguinte, tem três músicas que a gente gostou. Você falou três, foi?
2: Três. Duas você e eu uma.
3: Pois vai ser três minhas e nenhuma sua. Pronto, porque você é de casa, vai ser
2: aí
3: assim.
2: Aí ele vai me pegar se eu disser o nome da música errado.
3: Não tem problema nenhum, eu lhe ajudo. Mas o seguinte... Eu pensei primeiro em Blackbird, que é uma música solo do Paul McCartney nos Beatles. Foi uma das músicas que criou uma divergência entre ele e o John Lennon, tá? E é uma das músicas preferidas da minha filha. Então eu gostaria de ouvir.
2: Então, nesse bloco a gente termina com essa daí e volta daqui a pouco, porque tem mais conversa.
3: Pronto, vamos aguardar então.

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1: Voltando com o nosso Essencial hoje, claro, no clima da boa de Mossoró, com música boa, música dos Beatles, falando com Togo Ferrari, ele que é um apaixonado pelos Beatles, mas também uma pessoa muito querida. Eu tenho certeza que meu telefone vai pipocar, assim como o dele também. Estou lhe ouvindo na 105, que conversa boa, agradável. E a gente quer isso mesmo, Essencial é isso, é um bate-papo com música e histórias que possam aí influenciar de alguma forma positivamente a você, meu amigo, a você, minha amiga, a você que está aí de repente passando por um problema e acha que esses problemas são só seus. A gente vive com problema, né, Togo?
2: É verdade. Deixa eu só, antes de eu continuar no assunto do problema, eu achei legal o nome do programa, Essencial.
1: É, porque ouvir Beatles é essencial, viu?
2: Eu costumo dizer, daqui a pouco a gente volta no de problema. Eu costumo dizer, Lilian, nesse momento, nós estamos batendo um papo aqui, conversando, já acabou de tocar Beatles, mas eu costumo dizer que nesse momento, alguém no mundo está ouvindo Beatles. Em algum lugar no mundo tem alguém ouvindo Beatles. Tá? Isso eu costumo dizer. Diferente de você, por exemplo, comparando em termos artísticos, só comparando. Não acredito que tenha alguém escutando Frank Sinatra com tanta frequência como escuta Beatles, com todo o respeito que eu tenho ao Frank Sinatra. E dentre outros, tá? Mas com relação a problema, quem é que não tem problema hoje em dia? Eu fui dormir no início do mês passado, normal. Acordei com a dor na coluna violenta. Passei 2 dias sem frequentar a academia porque não aguentava me levantar. Precisei pedir ajuda à fisioterapeuta, tá? Embora diga.
1: Que já está convidada para gravar um Saúde, tá? Para você pegar aí o tema para a gente falar aqui, porque o Saúde ele passa às quartas-feiras, às 6:30 da manhã. E aí eu gravo também. Então tá feito o convite. Se tivesse tempo, a gente já gravava agora, porque aqui é assim, eu já pego pela perna.
2: Pela nada,
1: pego pela perna.
2: Então, você sabe que de casa não faz milagre, né? Mas enfim, eu digo, vem cá, por favor, tal, e fez um tratamento bem legal, tá? Já não vou falar que você vai, já fez o convite aqui ao ar, mas todo mundo tem problema, não há criatura nesse mundo que não aconteça um problema entre as 24 horas do dia pra ficar contrabalançado, digamos
1: assim. O que lhe deixa chateado?
2: Barulho do trânsito, buzina de carro. Tem um horror à buzina de carro. Eu não sei como que é a buzina do carro da gente. Quando eu dirigia, eu não buzinava. Eu aprendi isso quando eu trabalhei em São Paulo, entre 86 e 90.
1: Você é moçoroense?
2: Sou desde novinho, como eu costumo dizer.
1: Nasceu aqui?
2: Nasci em Mossoró. Desde novinho, é.
1: Nasci e aqui. Aí trabalhou...
2: Lá em São Paulo não se buzinava. E como eu andava de ônibus lá em São Paulo... De onde eu estava hospedado da minha tia para o trabalho, dava o quê? Vamos dizer em Mossoró, do Alto São Manuel para o centro, tá? E observava que as pessoas não via buzina. E um dia eu sou de conversar com todo mundo, perguntei lá para o motorista, sei lá, para o cobrador, para alguém do lá, poxa, aqui os carros daqui não tem buzina, não, esse buzinar para quê? Aí eu fiquei, engoli no seco, sem, porque não tem motivo para buzinar. Teve um evento aqui na Câmara de Vereadores, há alguns anos atrás, sei lá, que foi sobre o trânsito. E eu fui lá e pedi para falar e falei, comecei a reclamar de buzina já, sei lá, 15, 20 anos, alguma coisa do tipo. E perguntei lá pro moço, o senhor tem moto? Disse, tenho. Como é a buzina da sua moto? Ele fez bibip. Aí eu fui e disse, interessante, não disse o nome de ninguém aqui, ó. Aí a plateia começou a rir. Quer dizer, você buzina, você tá travacando alguma coisa, não adianta buzina, não vai resolver uma batida, tá? Então, o que hoje, o que mais me incomoda é o barulho do trânsito. O trânsito de Mossoró é infernal, é lamentável chegar a esse ponto. Praticamente morre uma pessoa por dia, isso é um absurdo. Eu não vejo esse lado de rede social, de mídia social, mas minha filha vê. Minha esposa, por trabalhar no Tarcísio Maia, vê esse tipo de coisa. Olha, houve um acidente hoje na BR-110, 2 motos, morreu 1. Houve um acidente hoje na BR-304, 2 carros e 1 moto, morreu 2. Isso é um absurdo, a gente está perdendo vidas sem necessidade, digamos assim, tá, Lilian?
1: Porque... Você falou aí em rede social. Você tem rede social?
2: Tenho.
1: Mas
2: todo mundo tem, mas
1: costuma dar uma olhada?
2: Não, eu só uso mais quando alguém me passa mensagem pelo WhatsApp. Tem aquelas mensagens de bom dia.
1: Tá? Bom dia.
2: Tem, e tem uma interessante que outro dia eu fui no médico profissional fazer um exame de ouvido, otorrino, né? E falando sobre isso, disse, rapaz, eu não vejo isso. Eu só vejo no final do expediente para ver os bom dia e quem está aniversariando. Pronto, da família, pronto. Aí aqui e acolá eu vejo que alguém morreu, alguém faleceu, tal, pronto, que eu vejo. Muito raro. O que eu vejo é com relação aos contatos que eu tenho em termos de, vamos lá, Facebook, ligado a
1: Beatles.
2: Beatles, claro. Tá? Eu tenho um monte de amizade com pessoas que gostam de Beatles no Brasil inteiro, que já tem contato comigo. Tem dois, inclusive, que são muito conhecidos no Brasil, para quem tem ligação com Beatles. Um tem é o maior fã-clube de Beatles no Brasil, Revolution, Marco Antônio Malagoli. Eu já o trouxe aqui até Mossoró.
1: Era, tá? Isso que eu ia perguntar agora. A gente já teve um tempo áureo que vocês faziam encontros maravilhosos.
2: Eu acho que você participou, né, de alguma coisa a respeito, não?
1: Quase todos, eu acho,
2: acho,
1: viu?
2: Que sim.
1: Lindos, lindos com o nosso querido Schumacher.
2: Schumacher,
1: né?
2: De saudosa memória.
1: Que tá aí, que faleceu. Mas eu acho que eram eventos lindos, que quem não gostasse de Beatles ou não conhecesse, que eu acho que essa é a palavra que a gente deve usar, iria ficar encantado, porque tem gente que coleciona muita coisa. E cada peça daquela tem uma história, tem um lado sentimental.
2: Bastante.
1: Então bora voltar a fazer isso.
2: Deixa eu te falar. Por que que eu não vou, por que que eu não faço mais, tá? Mas com relação à China, eu gostaria de deixar uma homenagem, como carinhosamente a gente chamava, deixar uma homenagem aqui para ele. Ele deixou a mãe dele, Dona Hilda, e a irmã dele, Roberta. Um dia chegou lá em casa e me entregou 5 compactos, como eu te falei agora há pouco, dos Beatles. Coisa raríssima, raríssima. Sabe de onde que ele trouxe?
1: Não.
2: Liverpool. Ele teve lá em Londres e teve lá em Liverpool. Ele atravessou a faixa de pedestre da Abbey Road, que é um sonho de consumo meu, tá? Ele esteve lá em Liverpool, conheceu lá a casa onde morou o John Lennon, onde morou o Paul, onde morou o George, onde morou o Ringo. E dentre outras coisas que ele chegou lá, conheceu o museu e tinha lá disponível alguns objetos para compra. E ele comprou e ele deixou tudo isso aí. E Dona Hilda, pessoa que eu quero um bem muito grande, e Roberta, pegaram 5 compactos e me levaram de presente. Até hoje eu tenho lá em casa, não toco. Eu não toco mais essas coisas, tá? Primeiro, meu equipamento tá todo desligado para não se desgastar. Eu não toco, mas tá lá em casa guardado.
1: E também para não se emocionar, porque isso aí é algo que com certeza vai lhe trazer muita emoção.
2: Com relação à exposição. Com relação às exposições. Eu tive uma decepção muito grande, Lilian, na exposição que eu fiz lá no... onde é o 7. Hoje é o 7, lá foi, não me recordo mais, quem administrava era Caio César Muniz. E a gente montou uma exposição lá de Beatles. Eu não sei se você teve a oportunidade de visitar essa exposição. E dessa exposição, me surrupiaram algumas peças. Peças pequenas, sei lá, chaveiro, alguma coisa assim, tá? Eu estou usando o termo surrupiar para não usar um termo mais pejorativo. E a pessoa que fez isso levou um azar porque tinha câmeras.
1: Câmera.
2: Tá? O próprio ambiente era Cameron. Parece que era Cameron. Ou não me lembro o nome realmente, não. E a gente foi e viu. E eu fui na casa da pessoa e disse para ele, olha, aconteceu isso, assim, assim. Tá sabendo, foi você, tem imagem e tal. Não, não fui eu, não. Foi, negou. Eu deixei para lá. Por conta disso, eu deixei de fazer esse tipo de evento em Mossoró. Eu gostaria muito de fazer. Há muito tempo que eu tenho um evento na minha cabeça montado para fazer um evento público, de graça, para comemorar a Cor dos Beatles. Por exemplo, no dia 30 de janeiro de 69, eu queria fazer alguma coisa. 30 de janeiro de 2026, desculpa, eu queria fazer exatamente comemorar 30 de janeiro de 69, quando foi anunciado quando foi feita a última apresentação, aliás, quando foi feita a última apresentação ao vivo dos Beatles. Então eu já pensei em fazer isso aqui em Mossoró, mas a dificuldade é muito grande. Por quê? Porque o rock não impera aqui, é muito complicado. Você vai, procura o ambiente, mas o dono do ambiente não dá.
1: E às vezes nem sabe, né, o que é. Porque talvez você...
2: Precisa apostar, desculpa interromper, mas precisa apostar, concorda?
1: Concordo, eu ia dizer isso, talvez nem saiba, porque agora o Ganses veio à Fortaleza.
2: Vamos mudar de assunto.
1: Porque você não foi, né?
2: Eu fiquei louco.
1: E aí você viu aquela multidão que foi, maravilha, gente de todas as idades, né? Jovens, idosos, gente de 40, 50, 60 anos, vendo o show, até botaram assim, os velhinhos botaram pra quebrar. E botaram pra quebrar. Ah, a voz do Axl Rose não é a mesma.
2: Foi do mesmo jeito. Né? Maravilhosa.
1: Fez um showzaço. Quando ele sentou no piano pra tocar November Rain, foi...
2: November Rain. E por
1: eu passei a noite. Eu não tava no show, né? Mas passei a noite olhando.
2: E choveu encantada. Durante o show, né?
1: Pois é. E tem aí, então, às vezes a gente acha que não, mas é nesse momento que a gente vê que realmente o rock, a música boa, aquele estilo de love metal, ele não vai sair da moda nunca.
2: Não,
1: se você perguntar, eu trabalho com comunicação, mas se você chegar e perguntar, Lilian, qual a música que fez sucesso no carnaval? Eu já não vou lembrar.
2: Eu não sei.
1: Não vou lembrar. Você nem vai saber. E eu que tratava lá trabalhando, nem vou lembrar. Porque as músicas são efêmeras, elas parece que se apagam. E Beatles, mesmo quem não conheça, tem uma regravação que cantarola, vai ouvir e vai saber que é uma banda internacional. Eu sei que a grandiosidade dos Beatles é difícil de resumir aqui num programa, não, né? Entendo. Como o Gilles Cardoso acabou de dizer, teria que ser uma série, né? Com várias temporadas.
2: Com exagero, vamos deixar que Gilles, que ele exagerou um pouquinho, tá? Um grande abraço pra Gilles, é uma pessoa maravilhosa, mas acontece que as músicas do show, por exemplo, sem depreciar os shows de outro gênero de pagode que a gente vê, sem depreciar, por todo respeito, tá? Mas você não vê briga em show de rock. Eu tenho lá em casa, no meu computador de mesa, deve estar em torno de 35 shows de rock internacionais, somente internacionais, catalogados, dia, mês e ano, que eu fiz na minha vida. Eu não me lembro de ter visto uma briga, Lilian. Uma briga eu não vi. Porque as pessoas lá vão para quê? Vão para se divertir, vão para comemorar alguma coisa, vão para curtir o som, lembrar uma música lá. Ah, essa música era quando eu estava namorando com a sua mãe, estava lá com o filhinho do lado, alguma coisa desse tipo. O que eu já vi de coisas em shows de rock, do Paul principalmente, tá? Assisti já 7 shows do Paul McCartney, assisti 2 no... Um no dia seguinte, o outro no Recife, porque no dia seguinte ele tocou 5 músicas que não tocou na noite anterior. E a gente já vai sabendo qual que é o set list, tá? Então, não, aí meu irmão, você vai assistir o mesmo show? Não, o mesmo show não. Ele vai tocar 5 músicas que não tocou ontem. Aí eu vou no show e eu fui. No mesmo local, lá no estádio do Arruda. Fui.
1: Esse é o Togo. Tem música agora, qual vai ser a próxima?
2: Bom, eu relacionei aqui, a primeira música foi a Blackbird em homenagem à minha filha. Claro que Fátima tinha que aguentar alguma coisa de Beatles no ouvido dela. Então a música que ela gosta mais dos Beatles, aí essa é lá das antigas, é lá do comecinho da carreira, 1964, do disco No Brasil Chegou Como os Reis do Iê Iê Iê, tá? Então é Ainda Love Her, na voz do Paul McCartney. É a próxima música.
1: E a gente vai ouvir e volta, porque ainda tem mais um bloco, tá?

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1: 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Togo, você, o que, que você diz em relação a essas bandas dos anos 90, 80... que estão voltando, né? Estão voltando a fazer shows. A gente tem visto aí Pet Shop Boys, deixa eu ver mais quem. O próprio Guns N' Roses fez aí, né? essa uhum. turnê. E outros que estão se preparando para isso. O que é que você acha? Tá faltando gente boa como aqueles? Porque eles tiveram que voltar para poder.
2: Próxima pergunta, por favor. Você já respondeu.
1: já respondi, né?
2: Exatamente. Não tem. Acho que a sensibilidade dos empresários aqui no Brasil, especificamente, como você falou, deve estar vendo que não tem sentido você fazer o quê? Um show com... Eu não vou citar nome, tá? Um show que toca todo dia. Você liga a televisão, tá lá o cantor lá. E interessante, são os nomes dos artistas brasileiros, que alguns são agraciados com certos nomes que não dá para divulgar aqui, que eu não quero fazer nenhuma... lado pejorativo com relação a isso. Mas não dá para você ouvir músicas com palavrão, tá? Quando o Renato Russo cantou uma música, foi Renato Russo que cantou a música, ele falava um palavrão. Nossa, eu me lembro que muita gente caiu em cima, né? Tá falando palavrão, e hoje faz pior do que isso. Então eu não acho que seja uma coisa normal você tá ligando o rádio e ouvir palavrão. Palavrão, eu gosto de falar palavrão. Quem não gosta? Eu gosto. Tem palavrão que pra mim não é palavrão. Eu aprendi com Chico Anísio, por exemplo, que não é palavrão. E eu não vou citar aqui o nome com todo respeito, tá? Mas tem coisas que não dá pra aguentar numa rádio. Você vai pegar uma rádio pra escutar a música, tá o cara falando palavrão, senta ali, não dá pra mim. Então é por isso que eles estão voltando. Tem um show agora aqui em Fortaleza, dia 22 de agosto, se eu não me engano. Não tenho bem certeza, não. Eu tô louco pra ir. Uma pessoa maravilhosa, foi, digamos, um dos meus crush da música.
1: Paula, tá? Toller.
2: Paulinha, tá vendo? Seja, Paulinha Toller. Uma maravilha, maravilha. Aquela mulher não envelhece,
1: ela
2: não,
1: devia,
2: não
1: é. Ela devia pegar um pouquinho do DNA e fazer um estudo, né?
2: Estudo, né? Era.
1: Porque a última vez que eu a vi, acho que foi no Domingão do Hulk, e assim, a câmera dava aquele close e você via mesmo o rostinho,
2: mesmo rostinho,
1: né?
2: Dela, mesmo o rostinho dela. E o bom que ela, além do que ela vai apresentar, do trabalho com o Kid Abelha, a banda aquela lá do início, ela está inovando, está cantando músicas em inglês, versionadas, música que elas gravaram em português, passou a versão para inglês. Negócio maravilhoso, você chega pra sentar, ver os três caras lá no violão só, mais nada.
1: Eu tava procurando aqui, mas tem uma outra banda americana.
2: Tem muito.
1: Que vai vir agora.
2: Tem,
1: né?
2: tem muita coisa boa que vai vir agora. E provavelmente virá o Paul McCartney. Se ele vier, eu acredito que eu devo completar
1: o
2: meu oitavo show do Paul McCartney que eu irei assistir.
1: Você que conhece tanto de Beatles, tem como a gente dar uma qualidade pra cada um?
2: Qualidade em termos de quê?
1: Qualidade.
2: De nota.
1: Uma qualidade.
2: Olha,
1: John Lennon.
2: John Lennon era a qualidade de a qualidade musical de John Lennon. Foi o que eu conheci através dos discos, tá? Uma qualidade que ele tinha de compor, fazer hinos. Ele pegava a frase. Imagine o céu azul. Aí o cara vai pôr isso na. Pô, o céu não é azul. Todo mundo tem. Tô vendo aqui, olhando aqui pra uma porta azul. A pessoa pôr isso na música. Coisa que o Paul McCartney era muito mais fazer as coisas através de sonhos. Paul McCartney é mais musical. Tá? É mais. Bom, as músicas do Paul McCartney, pra quem toca guitarra, pra quem toca violão, pra quem é músico, não é o meu caso. Eu toco, mas eu não sou músico. É um grande defeito meu. Eu era pra ter sido músico. Eu era pra estar lá em cima do palco. Adoro aquilo ali. Já participei de algumas coisas.
1: Sempre tem aquela palhinha, né?
2: Tem. Você foi testemunha já em algumas
1: você
2: oportunidades,
1: sempre,
2: né?
1: Sempre dá aquela palhinha.
2: Isso, tá.
1: E olha que não é forçado, não. É a pessoa da banda que chama.
2: A pessoa da banda que é atrevido e acha que tem que chamar a Togo, e eu não posso negar. Aí uma coisa que eu aprendi na minha vida é ser respeitar quem tem um respeito para comigo, tá? Então, o Paul McCartney faz coisas no a Blackbird, por exemplo, tu já ouviu aqui no programa, ele faz uma escala no baixo que é na guitarra que é impressionante, tá? O Ringo está na bateria, o cara faz ele faz coisas que eu já vi baterista muito melhor do que ele, como Phil Collins, elogiá-lo. Ele tem uma maneira de bater que eu não tenho. Phil Collins, um dos grandes bateristas da música internacional, hoje ele está bem debilitado, mas o Ringo está. E o George Harrison, aquela calma, eu não sei como uma pessoa calma daquele jeito compõe Here Comes the Sun, My Sweet Lord, Give Me Love. Então, o que eu vejo a qualidade desse pessoal é mais pelo lado musical, foi de onde, entre aspas, eu os conheci.
1: O que você teve mais acesso, né? Tá. E inglês, você aprendeu com eles ou você já
2: aprendi
1: falava
2: com
1: inglês?
2: Eles, aprendi com eles, tá? Olha, eu pegava, botava o disco dos Beatles, I wanna hold your hand, aí voltava, I wanna hold your hand, e eu voltava, I wanna hold, eu tenho que aprender, e aprendia. Então eu ia para, como eu já falei no bloco anterior, eu ia levar meus discos na Rádio Rural.
1: Na Rádio Rural.
2: Isso, e o pessoal botava lá para tocar e não sabia dizer o nome, assim, I wanna hold your hand. Fácil.
1: Você ia lá ensinar para o locutor saber chamar direito, né?
2: Exatamente. Aí eu estudei inglês, comecei a estudar inglês no Diocesano, no Colégio Diocesano. Minha vida toda de estudante foi lá, exceção na faculdade, evidentemente. E aprendi inglês lá também com o saudoso Moraes Filho. Eu ia fazer a prova final, não precisava nem tirar nota, porque eu já tinha, nas outras três notas, eu já tinha concluído
1: o valor que precisava.
2: O número de pontos que precisava. Aí depois fiz a escola FESC e ensinei por um ano e meio aproximadamente no curso Wizard aqui em Mossoró, que foi um prazer muito grande, uma felicidade muito grande, porque foi alugado, funcionou, porque eu aluguei onde foi minha mãe. E o acerto do contrato com o diretor da escola no Complexo Nacional, como se fala, foi em todo inglês. E ele terminou me convidando para que eu ensinasse lá. E eu ensinei, comecei a ensinar os garotos no início de aprendizado, o normal do inglês. Aí depois deixei um ano e meio, mais ou menos isso. Uma sobrinha de Fátima passou a ser a diretora aqui em Mossoró. A franquia, pronto, que faltou a palavra. A franquia, quando eu assinei o contrato com o franqueador no Brasil, lá de São Paulo, ele veio a Mossoró. E a gente foi tudo em inglês.
1: Pois é, hoje, o quanto é importante uma segunda língua, né? E bastante, o inglês, bastante. Principalmente.
2: Hoje eu não passo vergonha lá fora e nem morro de fome no dia que eu for a Londres. Não vou morrer de fome.
1: Você nunca foi a Londres?
2: Ainda não, é meu sonho de consumo. Eu tenho vários sonhos de consumo. Eu tenho um sonho de consumo de conversar com o Paul McCartney só para pedir para ele autografar meu violão. Eu levar meu. Para isso, eu teria que fazer o quê, Lilian? Eu já pensei.
1: Já fez a estratégia?
2: Já pensei em pedir, por exemplo, ao Marco Antônio Malagola lá em São Paulo. Eu teria que provavelmente perder o show.
1: Porque você ia ficar lá
2: no hotel. Não, eu ia ficar lá no hotel, na espreita de quando ele sair, pedir para autografar. Pô, por favor, autografe aqui meu violão.
1: Ele é uma pessoa acessível?
2: Bastante. Assim? Basta. Ele não tira mais foto. Ele não tira mais foto. Ele dá autógrafo, mas ele não tira mais foto. Selfie por conta da IA. Da inteligência artificial. Ele deu a entrevista, acho que semana passada, algo do tipo. Ele não dá, ele não faz mais selfie.
1: É, porque ele faz. Você tá fazendo, faz uma foto hoje, daqui a pouco todo mundo bota a pessoa.
2: Eu tenho uma foto aqui, eu e ele lá no Pão de Açúcar, no Rio de Janeiro.
1: Que chique!
2: É, mas ele não estava lá quando eu fui. Mas é isso. Isso incomoda, né?
1: Demais.
2: Então. Mas eu tenho uma foto aqui, você jura que estava eu e o Paul McCartney lá no Pão de Açúcar, no Rio de Janeiro.
1: Então, essa volta.
2: E eu não divulgo a foto, que é para não sair a divulgação até chegar.
1: E vão replicar e daqui a pouco vão procurar saber quem foi que fez, né?
2: Isso, né?
1: Então, é muito bacana isso, de respeitar o ídolo, né?
2: Principalmente. Principalmente você ter um respeito, como eu tenho um respeito muito por você, você é a recíproca. É verdadeiro,
1: com
2: eu sei
1: certeza.
2: Disso, obrigado. Mas você tem principalmente ter o respeito. Bom dia, Lília, como vai?
1: É porque o Togo é uma daquelas pessoas que a gente olha e já se encanta, já tem uma empatia, já tem uma vontade de levar para casa para ficar conversando de Beatles assim, 2-3 dias sem parar, porque se você não gostar, se você não conhecer, você vai ficar fã dos Beatles.
2: É, eu tenho,
1: por todas essas coisas que a gente já conversou aqui, o programa não foi de Beatles, foi de Togo, mas eu acho que não dá para separar Togo e Beatles.
2: O joio do trigo.
1: Não dá para separar,
2: não dá. Eu costumo dizer, de tantas e tantas ideias que eu tenho da vida, que eu não tenho mais amigos. Meus amigos são girados em cima da música, tá? Da música dos Beatles. Porque quando eu saio sempre de camisa de Beatles. Quando eu vou para algum evento mais social, que eu vou sem camisa de Beatles, me perdoe a expressão, eu vou pelado. Eu não me sinto bem. Eu monto as minhas camisas, eu pego a arte e mando pro moço aqui pertinho e ele faz a camisa para mim.
1: Qual foi a música dos Beatles? Eu sei que é difícil a pergunta.
2: Sim.
1: Ainda bem que você só tem uma filha, né?
2: Uhum.
1: Mas qual foi a música dos Beatles que mais lhe emocionou quando você ouviu a primeira vez?
2: Yesterday.
1: Por quê?
2: Olha, Yesterday, eu hoje sou um colecionador de Yesterday. Yesterday já tem para mais de não sei quantas mil músicas. Eu tenho

0: Ele disse que foi quando ele foi cantar Yesterday, ele disse que foi gravar uma música de George Harrison, Yesterday. Ele errou também quando foi quando cantou Something, que ele disse que era do Lennon McCartney. Não era. A música Something foi composta por George Harrison.
1: Então tá aí, quem quiser saber mais pode procurar o Togo. Ele não é muito adepto a redes sociais, mas ele tem assessoria.
0: Quando,
1: né?
0: quando fala em Beatles, eu adoro exatamente responder. Às vezes as pessoas escrevem errado e eu vou no privado. Olha, Samsung não tá assim, Samsung escreve dessa maneira. Eu gosto muito de corrigir, não em termos de ser pernógico de maneira nenhuma, mas eu corrijo em separado.
1: Pois é, e que isso se prolongue por muito tempo, que a gente possa ter essa enciclopédia, né, trazendo a música, os Beatles e a história. Porque você não é só uma pessoa que gosta de ouvir música de Beatles. Quando você diz, essa música foi feita assim, foi feita assim, isso aconteceu dessa forma. E, infelizmente, para terminar o programa, sou eu que peço a música, mas é você que vai pedir, porque tem... Beatles tem músicas?
0: Você tem que dizer... Nossa, composta por John Lennon e McCartney, dá mais de 500 músicas. Gravadas aí é mais difícil porque tem as interseções separadas, tá? Tem várias nuances aí, mas eu acredito que chega perto de 1000 músicas, alguma coisa assim.
1: Então qual vai ser a pra encerrar?
0: Como é o nome que eu lhe ensinei?
1: Você me ensinou, Hope of Deliverance. Já disse errado,
0: não,
1: foi?
0: Não, falou, Hope of Deliverance é uma música do...
1: Treinei tanto, gente, mas não saiu.
0: Não saiu, tá bom, tudo bem, sem problema, Lilian.
1: Então diz.
0: Hope of Deliverance é a música do Paul McCartney.
1: Hope of Deliverance.
0: Hope of Deliverance.
1: Quase que eu disse certo, viu, Enio? Pronto. Então a gente termina o Essencial por aqui, agradecendo demais o carinho de todos.
0: Já
1: todo.
0: Acabou, é?
1: Já, é rapidinho.
0: Que coisa!
1: Pois é uma hora de conversa aqui, viu?
0: Tudo isso deu uma hora?
1: Vai dar uma hora com as músicas.
0: Poxa!
1: E você vai estar ouvindo, querida, e mandando aí para um monte de gente.
0: Quando você quiser, já sabe o endereço, por favor, fique à vontade. Você sabe o bem querer que a gente tem por você, eu, minha família.
1: Idem.
0: Seu maridão é um cara legal, tem um grande defeito, ser torcedor do Botafogo como eu, mas isso a gente releva.
1: É, tá ele bom? Também, né?
0: É, esse aqui também já tô acostumado já.
1: Bota a música, pra não deixar vocês sofrendo, bota a música. Até mais.
0: Um abraço, gente, obrigado.

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4: 9h.
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